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24: Você tem um negócio que depende exclusivamente da alta temporada? Esse é um desafio para muitas empresas, principalmente no turismo. Mas a sazonalidade não precisa ser uma sentença para o seu negócio. As empresas que conseguem manter bons resultados ao longo do ano criam motivos para o cliente comprar, visitar ou voltar, mesmo fora dos períodos de maior demanda. Isso pode acontecer por meio de promoções, eventos, novos produtos e uma comunicação constante com o público. No fim das contas, marketing não serve apenas para vender mais quando o mercado está aquecido. Ele também ajuda a manter o seu negócio relevante quando a demanda diminui. Descubra outras estratégias para fazer a sua empresa crescer o ano inteiro. Acesse negóciossc.com.br.
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3: Já reparou que alguns restaurantes estão sempre lotados, mesmo sem fazer promoções? Muitas vezes o motivo não está no cardápio, está na experiência. Cada vez mais as pessoas escolhem lugares que oferecem algo além da comida. Um evento temático, música ao vivo, uma harmonização, qualquer experiência que torne aquele momento diferente. E sabe o que acontece? O cliente não só volta, como também recomenda o lugar para outras pessoas. Em um mercado cada vez mais competitivo, proporcionar uma boa experiência pode ser um diferencial tão importante quanto um bom cardápio. Quer descobrir tendências do seu segmento para atrair mais clientes? Acesse negóciossc.com.br.
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6: Já reparou que alguns restaurantes estão sempre lotados, mesmo sem fazer promoções? Muitas vezes o motivo não está no cardápio, está na experiência. Cada vez mais as pessoas escolhem lugares que oferecem algo além da comida. Um evento temático, música ao vivo, uma harmonização, qualquer experiência que torne aquele momento diferente. E sabe o que acontece? O cliente não só volta, como também recomenda o lugar para outras pessoas. Em um mercado cada vez mais competitivo, proporcionar uma boa experiência pode ser um diferencial tão importante quanto um bom cardápio. Quer descobrir tendências do seu segmento para atrair mais clientes? Acesse negóciossc.com.br.
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15: Já reparou que alguns restaurantes estão sempre lotados, mesmo sem fazer promoções? Muitas vezes o motivo não está no cardápio, está na experiência. Cada vez mais as pessoas escolhem lugares que oferecem algo além da comida. Um evento temático, música ao vivo, uma harmonização, qualquer experiência que torne aquele momento diferente. E sabe o que acontece? O cliente não só volta, como também recomenda o lugar para outras pessoas. Em um mercado cada vez mais competitivo, proporcionar uma boa experiência pode ser um diferencial tão importante quanto um bom cardápio. Quer descobrir tendências do seu segmento para atrair mais clientes? Acesse negóciossc.com.br.
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11: Será que a comunicação da sua marca está ignorando o público que mais cresce no Brasil? Hoje, toda marca quer a atenção da geração Z, mas muitas acabam ignorando o consumidor maduro. Pessoas acima dos 50 anos movimentam mais de R$1,5 trilhão de reais por ano na economia brasileira. São consumidores ativos, conectados e com alto poder de compra. Mas quando esse público não se vê representado pelas marcas, a conexão simplesmente não acontece. Por isso, antes de definir a próxima campanha, vale uma reflexão. A sua comunicação conversa com quem realmente compra o seu produto? Quer entender melhor o comportamento do consumidor e tomar decisões de marketing mais estratégicas? Acesse negóciossc.com.br.

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19: Minuto do Marketing, com arroba Fernanda Miller.
20: Será que a comunicação da sua marca está ignorando o público que mais cresce no Brasil? Hoje, toda marca quer a atenção da geração Z, mas muitas acabam ignorando o consumidor maduro. Pessoas acima dos 50 anos movimentam mais de R$1,5 trilhão de reais por ano na economia brasileira. São consumidores ativos, conectados e com alto poder de compra. Mas quando esse público não se vê representado pelas marcas, a conexão simplesmente não acontece. Por isso, antes de definir a próxima campanha, vale uma reflexão. A sua comunicação conversa com quem realmente compra o seu produto? Quer entender melhor o comportamento do consumidor e tomar decisões de marketing mais estratégicas? Acesse negóciossc.com.br.
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8: Agora sim, bom dia galera, estamos no ar, finalmente Cafezão começando pra você nesta segunda-feira, agora 7 horas 26 minutos, hoje dia 21 de setembro e cá estamos, de pé na patrola e prontíssimos pra tocar o Cafezão, programa mais quente e forte, servi tudo pra vocês, informação, música, aquele alto astral que você precisa pra começar a semana, que é inteira, né? Sem pausa, muito trabalho pela frente. E eu espero que aí do outro lado você esteja bem, tenha passado muito bem o fim de semana. E é isso, a partir de agora, você tem a nossa companhia. Bom dia, Matheus.
9: É isso aí, Ju, bom dia pra você, bom dia para a nossa querida audiência que já acorda nesta segunda-feira de calor, de vento, e daqui a pouquinho a gente já vai falar a respeito disso. Hoje, dia 21 de setembro, dia da árvore e dia internacional da paz. Então, a gente sabe lá do tempo da escola, lembra dessas datas e das conscientizações que essa essas datas trazem pra gente. De fora isso, de pé na patrola estamos pra começar então mais uma semana junto com vocês. Ju, último dia do inverno, tá? Daqui a pouquinho a gente vai falar a respeito disso também.
8: Olha, amém, Matheus, que assim seja, né? Mas a gente sabe que pra essa semana já tem um friozinho previsto. Vou deixar pra você contar depois pra galera. Mas vamos lá, 7h27, no oferecimento do Beto Carreiro Road, o melhor parque temático da América Latina. 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
9: Boa, gente, vamos lá então que no programa de hoje a gente traz detalhes da Chapecoense que arrancou um empate em 1-1 contra o Atlético Mineiro na Série A. Na economia a gente fala dos preparativos finais para a Expo Merco 2026 que começa nesta semana lá no Parque da EFAP. E atenção, a Defesa Civil já está em alerta máximo em Chapecó diante do risco iminente de temporais severos com granizo e vento forte já a partir de hoje. Vou trazer inclusive o detalhe que a chuva aparece na previsão a partir de determinado horário e a gente, claro, vai reforçar tudo para você. Fora isso, Ju, tem muito mais, principalmente com a participação da nossa audiência, que também nos conta em tempo real tudo que tá rolando em Chapecó, a região, né?
8: Exatamente. Como bem dito por você, um calorzinho, né, de ontem à tarde para cá, a temperatura começou a subir muito rápido. Neste momento, inclusive, 22 graus, tá? Então a gente já começa o dia na casa dos 22 graus. Muito vento em Chapecó. A gente sabe que com essa ventania, o resultado não é diferente, é chuva. Então é isso, tá? Saia de casa sabendo que lá na tarde você pode sim ter que voltar para casa debaixo de chuva. Mas daqui a pouco a gente fala em detalhe. É claro, sua participação tá liberada. O bom dia do Rodrigo. Ele escreveu: bom dia, melhor duplinha. Excelente semana para todos nós. Manda a música nova da Pitty. Valeu, Rodrigo. Um abraço para ti. A Débora escreveu: bom dia. Uhul, começou. Que bom, né? Finalmente. Valeu, Débora. O Renato Frederico também, nosso ouvinte mini garagista. Lembrando que vai ter mais um encontro do Grupo Hot Wheels Brasil no dia 10 de outubro. Um abraço pra vocês, tamo junto e vamos nessa, né, Matheus?
9: Vamos lá, gente, música boa é o que não falta e daqui a pouquinho, é claro, a gente tá de volta com muito mais pra você.

0: Bom, assim fechamos o nosso primeiro bloquinho. Daqui a pouco a gente volta com o tempo completo aí do bloco. Música boa pra vocês, informações, né? O que podemos adiantar, Matheus?
1: A gente vai falar da previsão do tempo, é o grande alerta de hoje. Esse sol brilhando, esse vento neste momento em Chapecó não é uma coisa e nenhuma premissa de um dia lindo de sol que teremos. É um dia importante de alerta com a Defesa Civil e a gente, claro, repercute isso tudo e muito mais.
0: Boa, Matheus. Olha a hora, faltando 26 para as 8. 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
10: Poderíamos dar ouvidos ao medíocre que quer se instalar em nós e evitar por medo e preguiça as dificuldades, as complicações, o sonho, mas evitar o perigo não é, a longo prazo, tão seguro quanto se expor ao perigo. A vida é uma aventura ousada ou então não é nada. Bem interessante esse pensamento, né? Afinal, parece estratégia de futebol. Se for só se defender da vida, ela vem e marca um gol em você. Mas se você ataca a vida, você está à frente do tempo das coisas e assume o controle total dos seus atos. A pergunta que fica é: você quer perder, empatar ou vencer o jogo da vida? Aloha!
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14: Cafezão está de volta. 19 minutos nos separam das 8 horas da manhã. Um alô especial pro Moisés da Brasitália, nosso parceiro. Tô aqui, inclusive, Moisés, tomando na xícara que a gente tem do cafezão o café da Brasitália. Um abraço pra ti, depois a gente troca uma ideia melhor, tá? Mas vamos lá, gente. 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
20: Isso aí, gente. Ontem eu tava dando uma olhada nos vídeos do Beto Carreiro, sabe? Me deu uma vontade, Ju, de ir naquelas montanhas russas.
14: Ah, eu também tô.
20: E de ligar, assim, aquele botãozinho e dizer assim: vai, adrenalina, faça seu trabalho, sabe?
14: Sim,
20: eu tava pensando exatamente nisso. Então, assim, ó, de nada, não duvide que em breve eu brote lá no Beto Carreiro só pra andar nas montanhas russas. Fora isso, Ju, vamos
14: bora,
20: lá seguindo
14: bora.
20: Por aqui, que é claro, eu tenho notícia, eu tenho informação. E a gente começa trazendo notícia do alerta em Chapecó nesta segunda, dia 21, sobre o tempo que muda totalmente com a chegada de uma frente fria à região. E a previsão oficial indica que a chuva deve começar a se intensificar já a partir da tarde, ganhando ainda mais força durante o período da noite. Há risco muito alto de temporais severos com granizo, raios e ventos. Então fiquem alerta. E a gente já vai falando a respeito disso, já tá sentindo ali fora a ventania, a temperatura que tá bem alta, né? Para esse horário. E a gente lembra, vai chover bastante num curto espaço de tempo, então você se organize para sair do trabalho talvez um pouquinho mais cedo, para não pegar efetivamente aquele boom do momento, que a gente sabe muitos pontos aqui em Chapecó alagam quando a chuva cai muito rápido. Então, assim, tudo isso hoje à noite vai ser parte do noticiário e a gente já está aqui, então, informando você com cuidado nas rodovias e também no centro da cidade.
14: Pois é, né? A gente sai de casa, o sol tá bonito ainda, né? Nem imagina o que vem por aí, mas o alerta tá feito, né? A Defesa Civil vem alertando ao longo do fim de semana. Sábado a gente teve muita chuva, o solo já está encharcado, mesmo que ontem, né, a gente tenha tido um dia mais seco. É isso, vamos ficar de olho, reforçando a informação e, no fundo, né, torcendo para que nada disso se concretize. Agora, 16 faltando para as 8, vou direto para o alô aqui da audiência, o bom dia do Jarbas. Bom dia, Ju e Matheus. Hoje termina o inverno, mas será que o frio vai embora? Uma ótima semana para nós. Jarbas, então, quando eu estava me arrumando para vir para a rádio, Douglas Márcio, no programa lá no Bom Dia Santa Catarina, estava anunciando que a partir de amanhã teremos noites muito geladas,
20: ai,
14: tá?
20: Ai, ai.
14: Chapecó com 10 graus, inclusive, pra amanhã, se espera. Então,
20: ai, eu já tô de saco cheio desse chove não molha, né? Que termine de uma vez, vamos pro inverno, pro verão, desculpa.
14: Pro verão, pois é, né? Enfim, então, basicamente, não é a despedida oficial do frio. O alô do Paulo, que mandou muito bom dia, ótima semana, se possível toca cachorro grande. Valeu, Paulo, abraço pra você. O Moisés da Brasitália, já registrei aqui, tá na estrada, inclusive, né, Moisés? Se cuida por aí. O Max mandou um super bom dia pra gente, pediu o epitáfio do Titãs. E o Adriel Grezelli também chegou por aqui, desejando uma boa semana pra galera. Valeu, Adriel, pra você também, hein?
20: Bora lá, gente.
14: Bora.
20: Vamos seguindo, que eu sei que tem música boa. Enquanto isso, eu vou correr ali pegar mais um café, né, pra dar aquele grau. E depois a gente continua. Bom dia!

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1: Muito bem, estamos de volta. Faltando 8 para as 8. Bora circular, Matheus?
2: Vamos lá. A repórter Franciele de Moraes tem atualizações pra gente. Fran, bom dia. Tá contigo.
3: Bom dia, Matheus e Ju. Bom dia para todo mundo que está ligado no Cafezão. Uma ótima semana para todo mundo. Semana começando, ó, com informação importante de trânsito, porque a SC-155 em Chavantina está em meia pista, porque aconteceu um deslizamento de terra na madrugada de ontem. Devido às fortes chuvas, houve o deslizamento de terra, desmoronamento e queda de parte do pavimento asfáltico. Ficou um grande buraco ali na rodovia. Isso aconteceu no quilômetro 90,300, ali nas proximidades da comunidade de Linha das Palmeiras, em Chavantina. O local foi devidamente sinalizado pela Polícia Militar Rodoviária e as equipes da Defesa Civil e da Secretaria de Estado da Infraestrutura e Mobilidade já estão trabalhando no reparo da via. Os trabalhos foram feitos ontem e devem continuar ao longo do dia de hoje, por isso a rodovia ela segue em meia pista ali naquele trecho. Para os motoristas que vão passar por esse local, então, geralmente para você que faz, vai de Xanxerê a Seara, precisa passar ali por aquele trecho. Então, muita atenção, muito cuidado, reduza a velocidade e respeite a sinalização de trânsito. Então, reforçando SC-155 em Chavantina, nas proximidades da comunidade Linha das Palmeiras, está com o trânsito em meia pista e não tem previsão de liberação, tá, gente? Uhum. Outra informação de trânsito é que foram instaladas lombadas físicas na BR 282 na comunidade Pouso dos Tropeiros em Ponte Serrada. Essa era uma reivindicação antiga dos moradores ali da comunidade devido aos inúmeros acidentes que já aconteceram no trecho, inclusive com mortes. Na última quinta-feira, o DENIT fez a instalação das lombadas físicas e a expectativa, então, é que a medida ajude a reduzir os riscos no acesso à comunidade. A instalação dos redutores de velocidade ganhou força após uma manifestação realizada em maio desse ano às margens da rodovia. Essa manifestação ocorreu, então, no mês de maio e poucos dias antes havia acontecido um acidente que tirou a vida de 2 pessoas, mas o trecho tem um histórico de vários e vários acidentes, então o DENIT fez essa instalação das lombadas físicas ali no acesso à comunidade de Pouso dos Tropeiros em Ponte Serrada, na BR-282. Para você motorista que circula por ali, também é importante redobrar a atenção, porque agora tem essas lombadas físicas na rodovia. Mais informações do Grande Oeste no Jornal do Almoço, 11h45. A gente espera você.
2: Muito bem, gente. Tá aí, então, atualização importante. A gente segue de olho. Assim que tiver atualizações, traz aqui para você, né, Ju?
1: Exato. E agora a gente segue para música. Vamos lá, bom dia.
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0: assim fechamos a nossa primeira hora de cafezão. Depois do show do intervalo, continuamos, hein?
1: Com certeza, tem muita notícia ainda. Bora, bora, que daqui a pouco tem mais.
0: Olha a hora, 8 horas, 3 minutos. 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
19: Cafezão está de volta. 8 horas, 11 minutos. Vamos seguir o baile, gente. É segunda-feira, né? Bora começar a semana aí, respirar fundo e aliviados aí. Passamos um fim de semana de boa, tranquilos, assim, espero, né? Pelo menos vocês do outro lado aí podem me contar através do WhatsApp como é que foi o fim de... Mas é isso, bora começar a semana então com o pé direito e sim, também com informações dos nossos parceiros. 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
20: Vamos lá, gente, que agora eu trago detalhe a respeito de um evento que vai acontecer aqui na cidade. Os preparativos para a Expomerco 2026 estão na reta final. A maior feira agropecuária do Oeste Catarinense começa na quinta-feira, dia 24, no Parque da EFAP. Tá? O evento promete movimentar investidores, fechar grandes negócios e aquecer fortemente o comércio local, consolidando a região como um dos principais polos do agronegócio do país. Tá, então, um recado especial para a galera que vai se organizar. É uma EFAP, Ju, só que com a parte dos animais lá embaixo, né?
19: Muito bem, gente. Vamos acompanhar, né, ao longo da semana aí essa movimentação lá no Parque da EFAP. Agora 8 horas mais 12 minutos. O alô da audiência também, né? Chegando por aqui. Nadine tá soprando as velhinhas hoje, então parabéns pra nossa ouvinte Nadine Kaffer. Tudo de bom pra ela. E aproveite o dia, viu, Nadine? Apesar de ser segunda-feira, o dia tá começando bonito, ensolarado, que dê tudo certo aí e que seja de muita saúde esse próximo ciclo, tá bom? Ela pediu Michael Jackson, vou ter que atender daqui a pouquinho, hein? O Felipe mandou um áudio pra gente. Bom dia, Felipe!
21: Bom dia, duplinha do bem! Tô atrasado, mas segundamos, né? Tamo aí. Eu não sei o que é pior, se é a segunda-feira ou a audácia do meu despertador de tocar tão cedo.
19: Audacioso, né?
21: Mais aí um Led Zeppelin.
19: Valeu, valeu, Felipe. Pois é, que audácia, né? Tocar tão cedo.
20: Imagina
19: na segunda.
20: Imagina, numa segunda-feira, né? Ai, nada, ai. Nada fere os nossos princípios hoje.
19: Não, nada bala, gente, nessa segundona. Vamos pra cima, gente. Eu vou tocar música pra vocês agora e daqui a pouco a gente volta.

0: Estamos de volta, gente. 8h22. Agora eu tenho um recado dos nossos parceiros. 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Matheus?
1: Muito bem, gente. Vamos lá. Seguindo o fluxo por aqui, a gente ainda tem mais notícia para você. Até porque as equipes da Defesa Civil de Chapecó estão em alerta máximo e de prontidão aqui no município. Motivo é o aviso meteorológico que aponta risco iminente de temporais isolados com potencial de queda de granizo nas próximas horas, tá? O órgão pede atenção redobrada aos moradores e recomenda que evitem locais abertos ou áreas sujeitas a alagamentos, tá? A gente, claro, tá de olho, esse é o assunto do dia, a gente vai falar bastante a respeito disso, Ju.
0: Muito bem, Matheus, 8h23, a gente segue agora pra música, daqui a pouquinho, é claro, tem cafezão duplo e outros detalhes pra vocês, vamos lá.

0: Boa, galera, vamos nessa. Depois do show do intervalo, a gente continua com informações, né, Matheus?
1: Ah, com certeza absoluta. Não saia daí, daqui a pouquinho tem muito mais.
0: Olha a hora, faltando 29 para as 9. 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
0: Estamos de volta, agora 22 minutos nos separam das 9 horas da manhã, 22 para as 9. Segue ventania na capital do Oeste, temperatura ainda na casa dos 22 graus. Vem chuva por aí, tá? Então, por enquanto, é isso que temos pro nosso segundo, Matheus.
1: Vamos lá, gente. Seguindo o fluxo por aqui, tá quase no fim do cafezão, mas é claro que a gente continua com bastante informação pra você. E agora fala de Chapecoense, tá? Chapecoense que conquistou um ponto bem importante fora de casa pela Série A do Brasileirão, jogando na Arena MRV. O Verdão do Oeste empatou em 1-1 com o Atlético Mineiro, tá? Embora esse resultado dê fôlego e ânimo renovado ao elenco na luta contra o rebaixamento, o time ainda segue na lanterna da competição e precisa somar vitórias urgentes nesta sequência, Ju.
0: Bom, vamos acompanhar, né? O Anderson participa com a gente logo mais e conta em detalhes, né? Como foi esse fim de semana, como deve ser a semana de treinamentos e preparativos aí pro próximo confronto. Agora 21, faltando pras 9, hora do cafezão em dose dupla pra nossa audiência. Vamos lá.
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0: 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O Foo Fighters, fundado pelo lendário Dave Grohl em 95, segue como uma das maiores bandas e mais influentes do estado, de todo o planeta, na verdade, né? O grupo continua lotando arenas ao redor do mundo, arrastando multidões de todas as gerações e provando porque são uma das maiores forças do rock moderno, Matheus.
1: Vamos lá então, gente. Música boa pra todo mundo e daqui a pouco tem mais.

0: Muito bem, gente. Vamos nessa, né? Vamos pro nosso último compromisso do cafezão, que é a previsão do tempo. É claro que a gente já falou bastante sobre isso, mas vale o reforço. Pronto, Matheus?
1: Vamos lá, gente. Bora.
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1: Gente, atenção então para a previsão do tempo de hoje. A segunda-feira em Chapecó será marcada por tempo severo. A aproximação de uma frente fria traz risco muito alto de temporais com raios, rajada de vento acima de 100 km por hora, inclusive queda de granizo. A chuva se intensifica entre a tarde e a noite, acumulando volumes expressivos com risco de alagamento e destelhamento, tá? Temperatura mínima será de 12 graus, que a gente vai atingir à noite, e a máxima foi de 22, né? Que tá nesse momento, 20 graus agora, nesse instante aqui, Chapecó, Ju.
0: Muito bem, Matheus, vamos nessa. Agora 11 minutos nos separa das 9 horas da manhã. Daqui a pouquinho a gente vem aí com Atlântida Hits e uma hora de música sem intervalo. Mas agora eu separei as últimas músicas do cafezão pra gente fechar com chave de ouro. Vamos lá! Música.

0: industrial já chove neste momento,
1: ai,
0: tá?
1: Ah, então segundou o povo.
0: Segundou, é isso aí. A gente espera que venha com tranquilidade, né? Essa chuva toda. É isso, gente. Uma boa segunda, boa semana. A gente segue com vocês. Às 11 horas a gente volta, Matheus.
1: Com toda certeza. Vamos lá, gente. Seguindo o fluxo, daqui a pouquinho tem mais.
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6: Tá começando Atlântida Hits, galera. Agora 9 horas mais 9 minutos. Daqui pra frente, até 10 horas da manhã, você vai curtir muita música boa, muitos hits e sucessos do momento e também os atemporais aqui na 99.3. É Atlântida, a rádio da sua vida. Aqui de Chapecó, pro Grande Oeste de Santa Catarina, Noroeste do Rio Grande do Sul ou qualquer cantinho do mundo através do nosso aplicativo, né? Então, bora pra música? Gente, o temporal chegando em Chapecó, né? Tô recebendo mensagens da audiência. O alô da Mari Frasson mandou um vídeo mostrando dois mundos completamente diferentes, né? De um lado da casa dela tem o céu azul e do outro lado uma nuvem gigantesca com o temporal chegando, né? Um abraço pra você, Mari. Um beijo aí pra todo mundo que tá contigo. E vamos nessa, gente. Play na música.

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7: Você tem um negócio que depende exclusivamente da alta temporada? Esse é um desafio para muitas empresas, principalmente no turismo. Mas a sazonalidade não precisa ser uma sentença para o seu negócio. As empresas que conseguem manter bons resultados ao longo do ano criam motivos para o cliente comprar, visitar ou voltar, mesmo fora dos períodos de maior demanda. Isso pode acontecer por meio de promoções, eventos, novos produtos e uma comunicação constante com o público. No fim das contas, marketing não serve apenas para vender mais quando o mercado está aquecido. Ele também ajuda a manter o seu negócio relevante quando a demanda diminui. Descubra outras estratégias para fazer a sua empresa crescer o ano inteiro. Acesse negóciossc.com.br.
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12: Estamos de volta na programação da Rádio das Nossas Vidas, 21 para as 11. Daqui a pouquinho tem arroba ATL. Daqui a pouco também, segunda etapa do nosso Top 15. Chapecó neste momento com um tempo maluco, né? Não tem outra explicação. Hora cai chuva, hora ventania, hora abre sol entre nuvens, 21 graus temperatura neste momento. Mas é isso, gente. Bora. Bora, inclusive, falar do mundo do esporte. Tem algumas datas específicas para a gente repassar para vocês agora com Anderson Rodrigo.
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12: 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Fala, Anderson. Bom dia, boa segunda.
14: Fala, Ju. Bom dia pra você. Bom dia pra toda a galera da Atlântida. Ótima segunda-feira. Olha, eu sei que todos esperavam que a Chapecoense tivesse vencido o Atlético Mineiro, mas tem uma boa notícia nisso tudo. A Chapecoense não corre mais o risco de fazer novamente a pior campanha da história da Série A do Campeonato Brasileiro na era dos pontos corridos. O empate fora de casa levou a Chape aos 18 pontos. Então, o que acontece? Chapecoense superou a própria campanha, 15 pontos lá em 2021, e os 17 pontos do América do Rio Grande do Norte lá em 2007. Então, a Chape não corre esse risco de fazer a primeira e a segunda piores campanhas da história da Série A.
12: Menos mal, né?
14: Menos mal. Chapecoense jogou bem. Claro, cometeu alguns erros que fez com que o Verdão não conquistasse a vitória e agora tem uma pausa na Série A do Campeonato Brasileiro para a data FIFA, então a Chape volta a jogar pela Série A só lá no dia 7 de outubro, vai ser fora de casa contra o Vitória lá na Bahia. E a Chapecoense agora se organiza para embarcar para a Colômbia. Sábado que vem, dia 26, a Chape entra em campo às 6 horas da tarde, horário de Brasília, vai ser 4 horas da tarde na Colômbia, mas... aqui no Brasil, pelo horário de Brasília, às 6 horas da tarde, no Jogo da Amizade Eterna. O que é? É um amistoso com o Atlético Nacional de Medellín. É uma maneira de homenagear as vítimas do acidente aéreo com a delegação da Chapecoense, que vai completar 10 anos em novembro deste ano. Então, agora a Chapecoense totalmente focada nessa atividade. E parte da renda dessa partida vai ser destinada também às pessoas que foram afetadas pelo terremoto que atingiu algumas regiões da Colômbia.
12: Ok, gente, então é isso. Temos essa pausa aí no Campeonato Brasileiro. Só no dia 7 de outubro a gente volta a falar sobre isso. E até lá, então, vamos falar bastante sobre esse compromisso da Chape lá na Colômbia. E, claro, lá no JA você conta tudo isso e muito mais, né?
14: 11h45 na tela da NSCTV. Espero vocês para a gente ampliar a nossa conversa sobre esportes. Valeu, Ju. Abraço e até lá.
12: Até lá. Valeu, Anderson. E por aqui seguimos agora sim com a etapa 2 do Top 15.
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16: Vamos falar de alongamento. É importante? Precisa antes de uma corrida? Essa é uma discussão que não tem certo nem errado. O ideal mesmo é sempre seguir a orientação de educador físico de acordo com o perfil de cada corredor. Mas na grande maioria das vezes, o aquecimento tradicional que a gente conhece, aquele de esticar as pernas parado, por exemplo, tem um melhor efeito no pós-corrida. Para uma pré-corrida, alguns artigos indicam que o alongamento dinâmico se faz mais eficaz para uma corrida de 5 ou 10 quilômetros. Alongamento dinâmico, como o nome sugere, é aquele que o corredor alonga em movimento, com balança de coordenado, de pernas de um lado para outro, mobilização de tornozelos e panturrilhas. Portanto, mexa-se, alongue-se e faça o aquecimento antes de qualquer exercício. Fechou?
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4: Alô, galera, bom dia novamente. Estamos de volta na programação da Rádio da Sua Vida. Agora 11 horas 18 minutos, é Atlântida e o Arroba ATL agora dando seguimento às informações, atualizações, o que tá bombando na internet principalmente, né? E esse tempo maluco, né? Pensei que ia chover horrores e aí ele ameaça, não chove, chove, não molha e o sol aparece novamente, Matheus.
5: Sol aparece, até granizo nós tivemos aqui hoje, bem pouquinho, mas a gente tá aqui nessa inconstância climática, né? E com esse medo de temporal, pois agora tem um sol, céu azul e uma ventania, eu diria um dia normal. De normal não tem nada, mas a gente tá aqui assim na expectativa, 20 graus é a temperatura agora e de alerta, né, na Defesa Civil a gente segue a qualquer minuto e a qualquer momento tudo pode mudar. Bom dia, Sophie.
6: Bom dia, galera. Assim, o tempo está maluco, mas nós não podemos pirar e perder a cabeça essa semana, tá? Porque tem muita coisa pra fazer.
4: É, só segunda, né, gente? Então respira e não pira, bora. 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
5: Muito bem, gente. Vamos lá, então, com as notícias que a gente separou para repercutir esse início de semana, além, claro, de todas as notícias relacionadas ao clima, aos alertas severos, né? A gente dá uma pausa nesse assunto e mergulha em assuntos que vão fazer diferença aí no seu dia,
4: total,
5: eu diria, né?
4: Eu diria que sim.
5: Então, Sophie, pode trazer a primeira, por gentileza.
6: Essa aqui é minha favorita, tá? Porque o último show solo do Fiuk em Campinas atraiu 67 pessoas em um local com capacidade para 1.000. O número virou meme nas redes, mas o cantor rebateu as críticas e ele disse que tocou com a energia de 67 mil e que não tem vergonha de trabalhar. O nosso CLT favorito, né? E o evento marcou a sua despedida solo e o surpreendente retorno da banda Ori. Não sei como
5: falar. Gente, é Rory o nome da banda. Ele é uma banda que ele teve, obviamente, daí cancelou a banda pra seguir carreira solo, daí agora terminou a carreira solo e volta com a banda Rory. Vai fazer sucesso? Não faço ideia, acho que não muito, mas eu queria dar parabéns para os 67 fãs, então, que marcaram presença, né, ou que talvez acabaram caindo sem querer nessa balada e pensaram, pô, já que eu entrei, vou ficar? Talvez seja isso? Mas assim, eu vi vídeos e pro Fiuk, de fato, eu só lamento.
4: Eu acho que ele tá fazendo isso justamente para virar notícia.
5: É, mas aí tá virando
6: notícia.
5: É o notícia.
6: Tal do rage bait, gente.
4: Isso.
6: É pra, de propósito, virar notícia.
4: Falem bem ou mal, mas falem de mim. É isso, né? Bom dia pra Maria Regina. Bom dia, Sophie, Ju e Matheus.
6: Bom dia, amores.
4: A Mari Frasson mandou várias fotos aqui pra gente. O tempo maluco, sol, chuva. Eita lasqueira, não tá fácil,
5: eu
4: né, Mari?
5: Eu não gosto desse chove não molha. Eu tenho uma coisa que eu odeio com todas as minhas forças, é quando chove e sai sol. Odeio.
4: Calma.
5: Odeio, odeio.
4: Respira, é segunda.
6: Tá tudo bem.
4: Isso, tá. Próxima notícia, Sophie.
6: Vamos falar de uma enfermeira de 35 anos que ela se casou com um ônibus em Bogotá. O caso é um exemplo de mecanofilia, que é a atração afetiva por máquinas e veículos. Pra demonstrar o seu amor e ficar sempre perto da frota, ela celebrou uma cerimônia com um vestido branco, fez uma tatuagem e até virou faxineira do sistema de transporte local.
5: Pra ficar junto com o amor da vida dela.
4: Foi parem o mundo, eu quero descer.
5: Cara, eu assim, tem uma mulher, eu acho que do estado do Paraná, se eu não tô enganado, que acabou se casando com a inteligência artificial, que eu li na semana passada. disse que se apegou ao jeito que conversa, pelas respostas compreensivas que a IA dava para ela, e que agora que ela já tá casada, inclusive já escolheram o corpo de um ciborgue, ou seja, de um robô.
6: Gente, a vista tá salgada mesmo.
5: Exatamente. Pegaram o corpo de um robô que tá lá no Japão, alguma coisa, em R$300 mil, para colocar a persona da IA dentro do tal robô dela. Tava pedindo ajuda para que as pessoas colaborassem, né, numa vaquinha, para ela poder comprar o corpo do robô. Eu acho, sim, que o mundo tá acabando, só não avisaram para algumas pessoas.
6: Porque não, avisaram, né? Desde 2012 a gente tá avisando, mas assim...
4: Ah, era para acabar em 2012. Talvez seria sido melhor.
5: Será que não acabou?
6: A gente tá vivendo um universo paralelo desde 2012.
4: Acho que Jesus já voltou, levou com ele os que prestam e a gente sobrou aqui.
5: Eu não acredito que eu fiquei, gente. Fiz tanto pela vida.
4: Só pode, gente. Não é possível. É cada uma que eu fico de cara. Tá, mas tem mais, Sophie.
6: Tem mais um assunto. Vamos falar do Hugh Fitzroy. Ele é conhecido por abrigar crocodilos e ele foi oficialmente aprovado como sede das provas de remo e canoagem para as Olimpíadas de Brisbane em 2032 na Austrália. A decisão do COI gerou fortes críticas e resistência de mais de 500 atletas devido a preocupações com a segurança, né? Mas autoridades locais garantem que o local atende a todas as exigências técnicas necessárias.
5: Gente, na última Olimpíada em Paris, o problema era o esgoto.
4: Só pra deixar claro, tá? Eles aprovaram, gente, um rio que tem crocodilos.
5: Sim.
4: É, como o principal rio para as provas de canoagem. E o pessoal tá preocupado com isso.
5: Isso, tá com medo que os crocodilos peguem os atletas, enfim, né? Estraguem as provas.
4: Gente,
5: só que a gente dá uma olhada na própria Austrália, né? Que num todo a Austrália é selvagem. Não
4: super.
5: Sei se vocês
4: total.
5: Já viram aquelas aranhas que tomam
4: imagina.
5: Conta das cidades, enfim. Então eu acho que de toda forma, a Austrália, vou falar Austrália, né?
4: Para
5: entender melhor. de fato é selvagem. Então a gente vai ouvir falar muito de canguru, né? Vai ouvir falar de tantos outros animais.
6: Vou militar agora, posso?
5: Pode.
6: Na verdade, a gente que está no habitat dos animais, né?
5: De fato, sim.
4: Uhum.
5: Só que os jogos andam, né? Por diversos continentes. Eu acho que a Austrália fica na Oceania. Será que eu tô errado?
6: Acho que sim.
5: Ai, então, olha. Meu, parabéns! Será que é? Eu acho que é, sim.
4: Eu vou confirmar,
6: acho,
4: né?
6: Tem dois países na Oceania. Austrália e Nova Zelândia. Na minha cabeça.
4: Sim, a Austrália é o maior país localizado na Oceania. Parabéns, Matheus.
5: Muito bem. Então, assim, eu tô nessa. Isso, vamos relembrar, né? O pessoal que pratica esportes e modalidades que vão na água, ela já vem sofrendo, né? Porque vamos começar pelo Rio de Janeiro. A Lagoa Rodrigo de Freitas, completamente cheia de esgoto, serviu como palco de diversas modalidades. E lá em Paris, o rio da última Olimpíada também estava com uma taxa altíssima de contaminação de esgoto barra fezes. Então eu não sei o que é pior, ter diarreia por nadar no rio de fezes ou ser mordido por um crocodilo por fazer a prova num rio selvagem.
4: Bom, veremos os próximos capítulos. Socorro. Acho que nenhum nem outro.
6: Uns anos aí pra decidir ainda se vai rolar mesmo.
5: Será que vão limpar, vão delimitar? Não sei.
4: Tá, ah, boa pergunta. 11h25, deixa eu ler umas mensagens aqui. O Rodrigo escreveu. Não, ele não voltou não, mas tô só cometa. Vem um cometa. Já pensou?
6: Igual os dinos.
5: Fim dos tempos, né? Vocês acreditam no arrebatamento? Que tal qual vai acontecer, como a gente tem as histórias da Bíblia, enfim.
4: Eu acho que vai ter um fim. Ou vai ter um recomeço,
5: tipo
4: como
5: um
4: já
5: teve. Tipo um apocalipse, assim.
6: Eu não acho que vai, tipo, acabar de um dia pro outro. Acho que vai ir aos poucos, assim, porque já tá acabando o mundo,
4: isso.
6: Né?
5: Eu acho que do nada vai abrir o céu e vai tocar aquelas trombetas. Nós vamos achar que é um bailão de bandinha, mas, na verdade, é Jesus voltando.
4: Amém, que ele volte mesmo. Bom dia, João e Matheus. Se não o mundo não acabou, esse é o ensaio. Estamos ensaiando pro fim do mundo, João Maurício.
5: É o nosso debut.
4: Ai, meu Deus. O Rafael falando sobre o Fiuk. Pode ler o nome de todos os fãs dele. Em um minuto, finaliza. Coitado, né?
6: Começando,
4: só que não.
6: Lista número 1, Matheus Grabowski.
5: Não, eu sou hater.
6: Ah, tá bom.
4: 11h26, antes de chamar hater. 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Dado o recado, vou tocar um som pra nossa audiência. E na volta, tem mais, né,
5: Vamos
4: galera?
5: Vamos lá, gente. Seguindo, foi...

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3: E olha só a dúvida da Joana. Doutor, só tive relação com meu namorado antes de descobrir que estava grávida. Só que minha amiga dorme direto lá em casa. E algumas vezes coloquei roupas dela para lavar e vi que tinha calcinhas no cesto. Se ela tivesse tido uma relação e eu tivesse encostado a minha mão na calcinha dela e depois na minha vulva, será que corre o risco dessa gestação ser de outra pessoa? Por exemplo, alguém que ela ficou? Ou essa gravidez só pode ser mesmo do meu namorado? O senhor pode me ajudar? Olha, Joana, vou te falar que, assim, 100% de chance de ser do seu namorado. Se você só tem relação com o seu namorado e você engravidou, 100% de chance que essa gravidez é do seu namorado. Essa história de calcinha suja, você encostar a mão na calcinha e colocar a mão na sua vagina e isso causar uma gravidez, é missão impossível. Então, se você tem relação regularmente com seu namorado e não se protege, não usa camisinha, não usa método contraceptivo, essa gravidez de fato é do seu namorado. Dúvidas? Arroba Jairo Bauer Oficial.
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1: Estamos de volta, agora 20 para o meio-dia, minutinhos finais. Matheus, eu não sei se você quer falar do tempo, porque na verdade é isso aí que a gente tem, né?
2: É isso aí, gente. Tá um lambuzo, é um tempo feio mesmo. Se puder não ir, não vá, aquele, né? Porque hoje o dia tá complicado mesmo e a gente já tem aí diversos alertas. Então, que vamos pegar segunda-feira na maciota, entendeu? Se puder ficar, fique.
1: É isso, gente. Mas agora temos o Anota Aí. Vamos repassar o que temos de agenda para essa semana, para os próximos dias. Então, roda a vinheta.
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1: Fechou, então, gente. O convite aí pra nossa agenda desta semana que tá começando. É segunda-feira, muita coisa pela frente, né? As últimas duas semanas que nós temos, essa aí a próxima, antes das eleições, tá? Então se aproxima a data aí das eleições, 4 de outubro, tá quase chegando. Então as últimas duas semanas aí, com toda essa carga que a gente tem, né? De propaganda eleitoral.
5: Se, e o mascotinho.
1: Se tivermos segundo turno, a gente continua com propaganda, só com tempo reduzido, né? Mas é isso,
2: eu
1: gente.
2: Eu acredito que vai ter segundo turno, tá?
1: É,
2: acredito
1: tudo,
2: que sim.
1: Tudo indica que é sim. Tanto nas pesquisas do Estado, quanto nas pesquisas nacionais, isso indica, né?
2: Eu acho que a gente vai permanecer um tempinho mais com essa propaganda eleitoral.
1: Bom, mas é isso, gente. 18 para o meio-dia, considerações finais, Mati.
2: Um grande beijo para todo mundo. Fiquem de olho na previsão do tempo. Tomem cuidado. Essa é a palavra do dia. E amanhã, se Deus quiser, a gente volta para manter você super informado com tudo que há de bom, tá? Mas a gente já está no alerta da Defesa Civil, Ju.
1: É isso aí. Se cuidem. Sophie, um beijo para ti.
5: Tem um evento muito importante antes das eleições, inclusive no dia 30 de setembro tem o meu aniversário, então assim, não percam, é imperdível, é o melhor dia do ano.
1: Ai, ai, é que bom, é isso.
2: E quero
1: a gente
2: lembrar,
1: tem que
2: Ju, que hoje é o último dia do inverno, tá?
1: É.
2: Amém. Amanhã já é amanhã a gente começa a primavera, né? Então,
1: detalhe, tem aquela questão do horário, é às 9 da noite, então, se considerar o dia, ainda teremos um dia de inverno amanhã. A
2: que
1: primavera
2: saco,
1: começa,
2: né?
1: Às 9h05 da noite. Mas tudo bem, gente. Amanhã falamos sobre isso. É isso. Um beijo pra todos. Amanhã tem cafezão às 7h25 da manhã. A gente espera vocês, tá bom? Beijo, beijo. Tchau, tchau.
2: Tchau.

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Porter Robinson, Cheerleader. Benson Boone, Beautiful Things.

0: Sabrina Carpenter, Espresso. 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
8: Ano 19. 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
10: Olá, olá, boa tarde, amigo e amiga ligados na Atlântida. Estamos chegando na Rádio das Nossas Vidas para fazer o primeiro Pretinho desta semana, de 21 de setembro de 2026. Chegamos com o primeiro shot de Pretinho básico para Biscoito Zezé. Carinho que vem de família há 58 anos. Vamos cumprimentar o homem que veio da Terra do Sol de volta das férias. Fala, Rodrigo Adams!
11: E aí, meu, tudo bem?
10: Pô, baitas férias, hein, mano?
11: Obrigado, foi muito legal, uma experiência inesquecível.
10: Muito legal. Dia 1º de outubro, inaugura mais um grande Stock Center na cidade de Rio Grande. A cidade do Léo Oliveira. Boa tarde, Léo Oliveira.
12: Tudo bem, um beijo pra Rio Grande, pra Pelotas. Bah, o temporal pegou forte lá,
10: pegou
12: a turma
10: forte,
12: tá sem luz.
10: Cara,
12: tá...
10: é verdade.
12: Deve estar uma galera só no rádio de pilha nos ouvindo lá,
10: verdade.
12: Beijão pra todo mundo.
10: 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Fala, Rafinha Menegazzo!
13: Bom início de semana pra nós, Alexandre, pra nossa audiência. Abraço pra todo mundo.
10: The Best Açaí, porque o melhor açaí é o do seu jeito, Rafael Gomes.
12: Fala, Alexandre, boa tarde,
10: Rafael Gomes.
12: Bom, abraço pra minha família lá também, Pinheiro Machado. Essa foi uma madrugada tensa ali também na zona sul do estado. Então, Rio Grande, Pelotas e Pinheiro Machado, que hoje eu tenho família. Olha, as imagens são assustadoras.
10: Assustadoras, cara. Um depoimento, assim, eu fui deitar, tipo, 11 da noite, um pouquinho antes das 11, tá, encerrei o dia, vamos lá, vamos deitar. E aí fiquei atento, mas a noite ainda tava bonita, tava uma noite estrelada.
13: Tava mesmo, mas
10: 20 e poucos graus, uma noite perfeita pra pecar na noite de ontem. Noite espetacular a noite de ontem.
13: Noite pra passar ali a piloca nelas, né, Alexandre?
10: Boa tarde, mestre.
13: Muito boa tarde.
10: E aí pensando, cara, tá, vai ficar assim, foi só uma ameaça, vai passar em algum lugar. Cara, 3 da manhã, bem, velho.
13: Sinistro.
10: Sinistro, assustador. A força do vento, o impacto do vento nas janelas, cara. Dá um troço impressionante. Então, uma boa sorte para você que tá aí no perrengue, participando de novo, né? De mais um momento de reconstrução depois de um pé de vento, de um temporal, de uma tempestade.
12: Que vai piorar a coisa, né? O começo da primavera, que amanhã vai...
10: Sim.
14: E nem se piorar, e a gente viu uns vídeos.

0: de Rio Grande, até o nosso colega Rafael de Vieri, que faz o bola conosco aqui pro Rio Grande do Sul, ele mostrou da casa da mãe dele no centro de Rio Grande, voando tudo.
1: Não,
0: ele
1: é tudo,
0: detonou
1: cara.
0: Tudo.
2: Em Pelotas caiu um prédio, cara.
0: Pra tu ter uma ideia.
3: Ali a região
4: do Lobo
3: de...
4: também, o estádio de... do Pelotas teve também.
5: Não, Pelotas foi assustador, ali, assim.
3: A minha mãe mandou no grupo ali da família agora vídeo do que ela mandou pelo WhatsApp ali de Guaporé.
4: Guaporé,
3: cara.
4: É bem
3: feio. Cidade
4: feia,
3: tá, né? Passando, é. Tá passando um rio dentro da cidade ali,
2: meu
3: mano.
2: Meu Deus.
3: Essa região tudo, aí é punk, velho.
5: Tudo assustador. A Defesa Civil e a Metsul, que é o órgão aqui que avalia as condições climáticas, falaram que foi o maior alerta grave em questão de área, que nunca se teve uma tempestade dessa intensidade de vento, cara, numa área tão grande.
2: Tão porque, abrangente.
5: Pô, a gente tá falando de Rio Grande, Guaporé, então tu fala da Zona Sul, tu fala da Serra
4: Santa e... Santa Maria, o pessoal de manhã também...
5: E toda a região metropolitana, então é uma área muito grande com ventos de mais de 100 km por hora.
2: E o pior, cara, é que a previsão... é de que este não tenha sido o pior. Ele é o pior até agora, mas piores estão por vir. E isso é apavorante.
0: Mas é só tu ver como tava no sábado, recortando só a Porto Alegre, que tava chovendo e tudo mais. Mas e aí
3: domingo,
0: tu pega o 27
3: domingo, graus.
2: Domingo, dia de verão.
3: Verão.
0: Calor, sol.
3: Tomei 20 ceva.
0: E aí o quê? Aí tu pensa o quê? Não, mas tu olha aquele calor e tu fala assim, ah, mas aqui vai vir chuva.
3: Claro.
0: Não tem como.
2: Não.
0: Tem um calorão assim.
2: E não é chuvinha.
0: Não,
2: Muito bem, vamos acompanhando. Fala, mestre.
6: Rapidamente, Deus, que privilégio esteve no lugar onde eu adoraria estar, nasci lá, mas há muito tempo eu tô aqui no templo budista de Três Coroas.
2: Tu nasceu no Japão, é?
6: Sim, no Japão.
0: Bom, mas
2: eu tenho templo família e tudo. Budista de Três Coroas.
6: Exatamente.
4: Mas criou escolhi. Pra criar isso.
6: Escolhi, Adams. Elas estão descontroladas lá ou não?
4: Perguntaram muito por ti, mestre. Será que ele não tá tão errado, não? Porque lá no Japão, a
6: elas estão descontroladas?
4: É o shintoísmo. Mas a galera do shintoísmo e do budismo, eles trocam ali os tempos pra fazer essa oração.
6: Por
4: então,
6: isso que eu trouxe isso, tão... né?
0: Que nem
6: eu
0: estudo, né?
2: Claro, puro conhecimento, né, mestre?
6: É, exatamente, mas não vou atrapalhar, Alexandre. Obrigado, sabe por quê? Porque os japoneses amam, mestre.
2: Não,
6: assim
2: amo.
6: Como as crianças que estão indo para a escola agora.
2: Leandro, boa tarde.
6: Crianças, estudem, larguem a tela e leiam livros.
0: Leiam o livro da cultura racional. Olha só, Alejandro, boa noite,
2: boa tarde. Boa tarde.
0: Loucura hoje, pô, ruim pra dormir hoje nesse vento aí.
2: Ruim, horrível pra dormir.
0: Pô, me dei...
2: Tenso pra dormir.
0: Pô, me deitei aqui, acordei alvorado. O vento tá violento. Olha só.
6: É bom pro kitesurf.
0: Isso, não, e pra soltar pipa, né? Olha só, o Japão... Nós descobrimos uma informação hoje. O mestre, de fato, é japonês.
2: É.
0: Nós tínhamos dúvida se era chinês, coreano.
6: Eu tenho família em todos os cantos.
2: Não, isso é no Japão.
5: Mas tu hoje... disse que nasceu.
6: Eu nasci no Japão.
0: Eu tenho japonês.
6: Exatamente.
5: Qual cidade?
6: Xingyong.
2: Não, Xingyong não fica no Japão.
6: Fica, pergunta.
0: Xingyong nem não, é uma cidade.
2: Xingyong.
6: É bem no interior.
0: Tu não é de Tóquio? Tá,
2: vamos lá, então. Vamos organizar aqui, ó. Vamos organizar.
0: Tu tá bonito, Alejandro.
2: Obrigado, querido. Tá, são os teus olhos.
6: Ed Vedder.
2: Obrigado.
6: Esse adora ouvir Pearl Jam.
0: Hoje foi aniversário de um disco do Ed Vedder, é o primeiro.
2: Hoje é dia 21 de setembro de 2026, Dia Internacional da Paz. Por que hoje é o Dia Internacional da Paz,
5: Porque
2: Gomes?
5: Porque no ano de 2001 a ONU fez a sua Assembleia Geral da ONU e desde então vem se repetindo.
3: Há 25 anos.
0: Quando eu tinha dinheiro eu comprava.
5: Exatamente. Então lá em 2001 a Assembleia Geral da ONU começou nessa data.
4: É ONU, não ONU.
2: Hoje também é Dia da Árvore. Pô, parabéns, cara. A você que é árvore.
0: Pô, tocou Edson Gomes árvore? Eu não.
2: Não tocou. Hoje também é Dia do Fazendeiro.
0: Parabéns, Lelê, né? Pô, Lelê é o nosso fazendeiro.
2: Lelê é o único fazendeiro de nós aqui, verdade.
6: Cadê o Lelê, né?
2: Tá sendo hoje comprado... também é um dos dias do radialista.
5: Um dos 10.
2: Um dos vários dias do radialista que temos no país e no mundo.
0: Por quê?
2: E tu lembrarias hoje por que também é o dia da doença do Alzheimer?
5: Porque em 94 a OMS fez a sua primeira reunião para debater o Alzheimer como uma doença mundial. Então, neste dia... fez a prevenção, certo, do Dia Mundial do Alzheimer.
2: Muito bem.
0: Eu tinha um cachorro que não lembrava que era cachorro. Ele tinha Alzheimer.
2: Que amor, achei bonitinho.
0: Piada infantil.
2: Licença, né? Poética pra piadinha infantil.
0: Mas por que é dia do radialista hoje?
2: Como?
0: Por que, que é dia do radialista hoje?
2: Por que, que radialista é dia do radialista que nasceu hoje?
3: Um dos dias.
5: Porque foi o dia que o Getúlio Vargas fixou o piso do radialista.
0: E segue o mesmo valor que o Getúlio
5: Vargas. Não! Em 1943.
2: Porque alguém tem que nos ajudar a fixar o piso, né? Porque nós não ganhamos tanto pra isso.
0: Não, mas é que o problema é que nós estamos com o mesmo piso desde 43.
2: É verdade.
5: Tá, mas 2043 tá quase aí no
2: centenário. Então quer dizer que o cara que fodeu com a categoria do radialista chama-se Getúlio Vargas, é isso? Este infeliz determinou, esta categoria profissional vai viver assim.
3: Merece isso.
0: Eu não gosto de Getúlio Vargas, mas eu não vou falar aqui.
5: Receber menos que isso em 43.
0: Não, pelo contrário, nosso auge é 30 e 40. E ali ele nos fudeu.
2: Inacreditável.
0: Bom, eu não vou falar de Getúlio Vargas aqui, que enredou. Ele enredou em 30, mas não vou falar sobre isso, que é 1,15 e também é perdido por isso.
2: Vamos abrir os destaques do Pretinho Básico para Massas Romena, 40 anos. 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
2: 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O Pretinho Básico hoje são duas irmãzinhas caramelo, adotadas em 15 de novembro, da tutora Isabelle Vieira Martins, a Mia e a Molly.
3: Olha aí,
2: que lindas.
3: Duas cadelinhas.
2: Que lindas as cachorrinhas. Mia e Molly.
0: É boa as cadelinhas, né, tia?
2: 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Nosso ouvinte aniversariante. Boa tarde, maionese.
0: Boa tarde, Alexandre.
2: Como é que
0: tudo
2: tá,
0: bem?
2: Maionese? Tudo bem?
0: Tô muito louco hoje.
2: Que legal.
0: Saí sexta-feira, entrei num bordelzinho na sexta, 7:30 da noite.
3: Sério?
0: Só saí agora de manhã.
2: É mesmo,
0: aí,
2: maionese?
0: Aí só ouvi os barulhos, mas pensei que era outra coisa. Tá, não, o Kimbo fechou.
3: Fechou.
0: Uma pena, né? Perdi legal, meu ar.
3: Sim.
0: E aí, Alejandro,
2: tudo
0: como
2: bem,
0: você
2: querido?
0: Está? Tudo bem, criançada?
2: Aliás, feliz demais com o resultado do nosso evento ATL Bands, o festival.
0: Não entrei.
2: Que meteu mais de 600 pessoas na noite, no sábado, do Fuga, para curtir 5 bandas da novíssima cena do rock gaúcho.
5: A gente está muito triste contigo.
0: E com Joia Rara também.
2: Por quê?
5: Porque a gente foi pro Sushi... Porque nos barraram lá na frente às 6 horas.
2: Tá.
0: Não, eu cheguei às 4 pra ver a passagem de som, não entrei.
2: Aí não entrou.
5: Mas a gente ficou ouvindo lá de fora.
2: Certo.
5: 7 horas começou, né?
2: 8.
5: Era
2: em ponto. 8 horas em ponto.
5: Aí nós ficamos ali na frente ouvindo.
2: Tá.
5: Aí vendendo uma pipoca, um algodão doce.
0: O Joia não atendia a gente.
2: Tá.
5: E nada, e ficamos ali. Aí o Ivan falou, vamos lá pros fundos, que eles vão sair de van. Aí nós fomos lá, vimos a van, não deixaram nós entrar na van.
2: É que vocês não estavam credenciados, vocês não tinham ingresso oficial,
5: claro,
2: do ingresso.
5: 2,500.
2: Vocês foram iludidos, vocês foram enganados pelo Joia Rara, colega de vocês.
5: Aí eles falaram que era o Sushi. Aí nós fomos a pé do Fuga até o Sushi.
2: Qual é? Onde era o Sushi?
5: No Embarcadeiro.
2: Pô, pelo menos era pertinho.
5: Não, aí caminhamos 40 minutinhos ali.
0: É, pertinho quando tá de carro. Chovendo é demorado. 3 quilômetros caminhando na chuva.
5: 45.
0: Assei a virilha.
5: Aí chegamos, 10 para uma no embarcadeiro, disseram que fechava uma.
2: É, infelizmente. Não, a próxima vez fala comigo. Aliás, deixa eu dar o toque aqui, tá? A partir de hoje. 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
2: bom.
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2: O Pretinho Básico já foi e o nosso ouvinte aniversariante é Antônio Bender. O Antônio Bender é estudante de Direito da URGS, mas atualmente realiza intercâmbio acadêmico na Universidade do Porto, em Portugal. Ele é de Porto Alegre e está fazendo 21 anos, o Antônio Bender. Parabéns, Antônio. Saúde,
3: parabéns,
2: vida longa.
3: Quantos anos?
2: E fica por aí.
3: Quantos anos ele está fazendo?
2: 21.
0: Fica em Portugal, cara.
2: Fica em Portugal,
5: ele
2: cara.
5: Ele é o Super Bender.
3: Saudade do Porã.
2: Aniversariantes famosos, Jason Derulo.
6: É melhor tomar um tiro no joelho.
2: Bom, o Jason Derulo que foi um dos primeiros caras a bombar no TikTok, né?
5: O primeiro até
2: acho
5: hoje.
2: Acho que é o primeiro, né?
5: Até hoje ele é consultor do TikTok.
2: Inacreditável.
5: Porque...
0: É. Que tem de dinheiro o Derulo, se nós somar 10 vidas nossas aqui,
2: é
0: não
2: isso
0: vamos
2: que eu
0: ganhar.
2: Ia dizer,
0: porque
2: só ele... com isso não, aqui,
3: tô
2: ó.
3: Nem aí.
5: Ele se reinventou. Tô...
3: É a pizza fria violenta.
2: Só com isso aqui, ó. Desculpa, Gomes. Só com isso aqui, ó.
3: Não é essa. Erramos.
2: Eu só quero dizer uma coisa. Só com esta faixa. Tá. Este é o Jason Derulo.
3: Não, certo? Eu sei que a música do isso. TikTok é outra.
2: Eu, ok, mas só com esta música.
3: Mas a música é outra.
0: Calma, ouve o cara.
5: Mas é boa essa.
2: Só com esta música, tu vai nascer e viver 100 vezes. 100 vezes. Tu vai ser milionário nas 100 vezes que tu nascer e morrer. E tu não vai juntar a grana que ele ganhou com esta música.
3: Posso falar um negócio?
2: Pode.
3: Não vai me dar amarelo.
2: Não sei. Vai depender de ti.
3: Não, é só pra tu refletir.
2: Tá.
3: Sem pressão, feijão não cozinha. Isso não é sobre feijão. Nem tudo é dinheiro.
0: Não, feijão cozinha sem pressão.
2: Mas qual é o contexto desse teu comentário?
3: Porque às vezes a gente trabalha...
2: Sabe,
3: né?
2: Esse teu comentário pra mim, ele é...
3: Eu perguntei se ele dá amarelo. Burro.
2: Ele é cinza, esse comentário.
3: É, o dia tá
5: cinza. Assim,
2: isso não é sobre cores.
3: Não é. Sobre tempo.
5: É que o Rafinha ia dizer que a primeira música que viralizou é aquela...
2: Ok.
3: Mas não é essa que ele mostrou.
2: É que esta música, ela foi primeiro lugar nos Estados Unidos durante mais de ano. Em execução, em airplay, o Jason Derulo faturou mais dinheiro com esta música do que todos nós em 100 vidas.
3: Nós estamos em Porto Alegre, a gente não compõe música.
0: Como é que é que o Pretinho parou de ouvir?
2: Não, é que isso aí é só pra te dizer o seguinte.
3: Ele salva alguma vida, o Jason Derulo? Nós salvamos.
2: Calma, te acalma um pouquinho.
0: Quem salva a vida?
2: Isso é só pra te dizer. Isso é só pra te dizer.
3: Pra mim tá falando agora.
2: É, que cada vez que tu fala... O cara tá contando o dólar assim, ó.
0: Pinga.
2: Cagando pro teu...
3: É um deboche na isso. cara dos outros.
0: Não, mas vou te falar uma real. O Derulo deve salvar a vida. Tem uma galera que ouve o Derulo e pensa assim, bah, se ele consegue...
5: E ele faz vídeo de humor no TikTok também.
3: Então faz o seguinte. Então ele fica ouvindo o Jason Derulo em looping hoje de tarde.
0: Mas é bom, quem? Não é ruim, cara. Mas não é ruim, Jason Derulo.
5: É legal, cara.
3: Alguém falou que é ruim.
0: Quando tu grita, é ruim.
2: Tá, olha só.
3: Enquanto fala as coisas que tu não gosta.
2: Tô quase me irritando. Ó. Pedro Jeromel.
0: Aê!
2: Mito.
0: Jeromel. Vai.
2: Mito do Grêmio, ex-zagueiro fazendo 41 anos, o Jeromel, grande sujeito. Abraço, Jeromel, parabéns, saúde,
3: ele
2: prosperidade.
3: É muito legal, ele.
0: Melhor que eu vi jogar pelo Grêmio. Zagueiro foi melhor.
2: Tati quebra barraco. A funkeira fazendo 47 anos hoje.
3: E também ganha mais que eu.
0: Não,
3: e mesmo
0: não sei.
3: Assim eu vou fazer.
0: Aí eu não sei também.
3: Com certeza.
2: Ah, cara, eu vou te falar uma coisa, cara.
0: Mesmo.
2: É difícil alguém na lista de aniversariantes famosos não ganhar mais do que nós. É
0: culpa do Getúlio Vargas.
2: Não é difícil, cara. Dani Suzuki. A atriz Dani Suzuki.
0: Grande atriz,
2: fazendo
0: Malhação.
2: 49 anos.
0: Ela era Miyuki da Malhação. Ela era namorada do Cabeção na Malhação.
3: Isso.
0: Inclusive o Cabeção tá na Fazenda.
5: O cara dormiu em pé esses dias.
2: Ele tá surtado.
0: Ele tá maluco.
3: Tá bem, né? Tá comendo bem o Cabeção.
0: Tá bem, né? O Cabeção tá
3: ele
0: quadrado.
3: Ele almoça jantando.
2: Tem uma sketch do Porta dos Fundos maravilhosa que tá o casal conversando no sofá e aquelas coisas, né? Aí a mina resolve dizer assim, diz alguém que tu acha bonita.
3: É só pro cara se ferrar.
2: É o Porchat, e o Porchat fica, não precisa. E ela, não diz, qual é o problema? Pode dizer, não tem problema. E ele, não, eu vou dizer, tu vai brigar comigo. Ah, pode dizer. E aí ele fala, Dani Suzuki, cara, começa aí a Terceira Guerra Mundial.
3: Claro.
2: E aí o troço se desenrola. Até que ela mata a Dani Suzuki. Ai, Popó, o ex-pugilista Popó. Tá fazendo ali, às vezes não. Ele segue na ativa, né? Brincando lá de Fight Music Show. É. O Popó fazendo 51 anos.
5: E o Amaral desafiou ele para uma luta, né?
2: O Amaral? Jogador? Ex-jogador
0: não,
2: Amaral?
0: Não. Vai consertar o outro olho.
3: Porra,
0: dele.
3: Porra, vai ficar, vai deixar de ser itálico ali, né? É que viu que todo mundo ganha dinheiro. Não, e todo mundo quer esse papo
5: na entrevista pro Duda Garbi, cara. O Duda fez um assado para ele e saiu o corte. Ele falou, ah, eu quero dar um soco no Popó. E o Duda, não. Olha só. É o Popó, velho. Arranja aqui.
0: Acho...
5: É difícil. E o Amaral olha bem sério. Ele, não, meu, eu quero dar um só.
0: Não tem como, tu não chega.
2: Daí corre, né?
0: O meu Whindersson Nunes tentou lutar contra o Popó. Aí o Popó não, falou.
3: Ele até aguentou, aguentou.
0: Aí falou, o Popó falou assim: agora eu vou brigar.
3: É isso aí.
0: Acabou.
3: É isso aí, é um profissional.
0: Mas manchou.
2: É isso, é isso.
5: Não tem adulto
0: com o cara é campeão do mundo, sabe?
2: Liam Gallagher, o músico do Oasis, Liam Gallagher, fazendo 54 anos hoje.
0: Respiro do
2: mundo. Esse maluco aí é foda.
3: Tem uma estileira, né?
2: Esse maluco aí é foda.
3: Mas ele mete uma arrogância full e ele é irado.
4: Mas é um personagem.
2: É claro que é personagem.
4: Ô, meu, e é trip que, com essa volta do Oasis, o que esses dois caras movimentaram em termos não só de shows, assim, mas de produtos.
3: Tá louco, mano.
4: Cara, a marca Oasis, assim, hoje é um troço absurdo, né? Pô. Agora lá no Japão, eu pensando, bah, aqui não vamos ver nada, vai ser coisa mais daqui e tal. Nada, velho, camiseta do Oasis,
2: rodo
4: na rua, velho.
2: Os caras estão com uma turnê lançada já em pré-venda pro ano que vem, pra maio, junho, julho, agosto, setembro e outubro na Europa. E eu tentei comprar ingresso pra ver lá em lá no Slane Castle, lá onde tem o DVD. Cara, botei nome na lista e tudo mais, aí chegou a resposta. Infelizmente, não conseguiu. Cara, inacreditável.
4: Esse é o tamanho dessa banda.
3: Vamos ficar no DVD mesmo, então.
0: O Fetter não conseguiu. O Joia tem.
4: Eu tô louco pra ver o filme, né? Que é sobre esse retorno da banda aí. Tá todo mundo
3: falando. É filme ou documentário?
4: Ah, as duas coisas, na real, né?
2: Luke Wilson. O ator Luke Wilson fazendo 55 anos hoje.
4: Esse cara aí é aquele cara que aparece em tudo que é filme, que não sabe o nome, mas
2: é
4: acha
2: verdade,
4: ele triste.
2: É verdade,
3: mas ele tá sempre
2: é
3: em tudo que é filme, é verdade.
0: Ele é irmão do Owen Wilson, exatamente. Do Marley.
2: Puxa, é mesmo, ele é a cara do Owen Wilson.
0: Na eles são três, cara.
2: Verdade, verdade. Verdade.
0: Isso.
2: O cantor Jorge Drexler. O Jorge Drexler tá fazendo 62 anos hoje.
0: Eu sei que ele é amigo do Neto Fagundes.
5: Ah, ele é gaúcho, né? Ele tá tanto aqui em Portugal.
2: Ele é gaúcho, mas ele tem
0: ele é uruguaio.
2: Tem Oscar, caminhos aqui, né?
5: Ele tá toda hora aqui.
0: Ele é amigo do Neto.
3: Não, ele não tá toda hora aqui.
0: O Neto tocou no festival.
2: Ele tá direto aqui.
3: Ele
2: tá
3: faz o Araújo aqui. Ali
0: e ele fez, explodir, tá, né? E outro, ele fez o... Ele tem o Planeta Atlântida dele lá no Uruguai e o Neto foi tocar. Que é na praia que ele faz.
3: Planeta
0: do Uruguai. O Jorge dele tem o festival dele, o Planeta Atlântida. Do
4: é
0: Planeta,
4: boa referência.
0: Planeta Jorge Drexler.
4: Planeta Atlântida no Uruguai.
0: Isso, e aí
4: Planeta
0: o quê?
5: Jorge
0: Drexler, o Neto não tá aqui.
3: É que às vezes ele aparece naqueles quiosques ali das prainhas e faz um som. E aí, ó, cara.
0: Ele é o Mano Tchau que toma banho.
4: Ele ganhou o Oscar, né?
0: Ganhou o Oscar, melhor que eu sou original.
3: É que o Mano Tchau não é uruguaio, né?
0: O que o Mano Tchau é?
3: Não, ele não é uruguaio, acho que é colombiano.
0: Não, pode dizer, né? Foi uma grosseria em mim.
2: Não, acho que o Mano Tchau é espanhol.
0: Nem da volta.
3: Que ele é. Tá, mas o Uruguai ele não é.
2: Não.
3: O Mano Tchau.
2: Bill Murray, o ator Bill Murray, fazendo 76, o Dia da Marmota.
3: Bom ator.
5: Pá, o Mano Tchau é espanhol.
2: Filme. Espanhol.
0: Caça Fantasmas também ele fez.
2: O Bill Murray fazendo 76, sim, Caça Fantasmas também.
5: Ele é naturalizado espanhol, mas nasceu em Paris, o Mano Tchau, por incrível
2: que pareça. Ah, bacana. Obrigado pela informação.
0: Então ele é francês.
3: Não.
5: Ele só nasceu em Paris e foi pra
3: Espanha. Não, mas tipo, se ele nasceu em Paris...
0: Tipo o mestre, que só nasceu no Japão.
3: É verdade.
5: E foi pra China.
3: Não! Foi pra o
2: e por último, nesta lista longa, boa lista de aniversariantes hoje, o gênio Stephen King tá de aniversário fazendo 79 anos.
0: Vai estar dia pra nascer.
5: Qualquer livro desse cara é bom.
2: Porra.
3: Vivo?
0: Sim.
2: Como assim? Se ele não, tá aniversariando?
3: Vivo, segue, ah, eu achei segue que escrevendo, ele faria. Meu.
0: Não, pá.
3: Não, é que tá.
4: Tudo que pegar a lista de obras só dele, bloco, é só um... porrada. E só coisa best-seller. Boa que virou filme, né, cara?
3: City 8, ó.
4: It, Estranha Obsessão, Iluminado.
2: City 8.
3: Vai ter 8 opções de Estranha Obsessão dia de
0: é dele também.
4: Louca Obsessão, aquele que
0: aquele com
4: o escritor, que a mulher sequestra o escritor e começa a torturar
0: com
4: ele.
0: A mulher e o cara do Poderoso Chefão, o Sonny Corleone.
5: O último que eu li dele é o Morte Súbita, acho que é bom. Não, capacete.
0: Tudo não, ele é muito bom. Morte Súbita é perigoso.
3: É.
0: Que loucura o dia de hoje, Alejandro. Baita dia pra nascer, né?
2: Baita dia pra nascer.
0: Pô, 21
3: de setembro, né?
0: Dia das Estrelas.
3: Dia do radialista.
2: Hoje. Entrando nos destaques aí, meu irmão. Da Pena, e aí, Da Pena?
0: E aí,
2: como é que tu tá?
0: Eu tô ansioso, né?
2: Tá suave, Da Pena?
0: Tô ansioso, né?
2: Ansioso com o quê?
0: Ah, tem mais um festival de rock essa semana e a gente tá junto, né, meu irmão?
2: Ah, verdade, cara,
0: de
2: verdade.
0: De novo aí, né? Não paramos, né?
2: Verdade.
0: Então, quem para é caranguejo.
3: caranguejo não
2: caranguejo
3: para.
2: Caranguejo não para.
0: Ah, dá um tiro nele pra tu ver. Olha só, meu irmão.
3: Tá ali, ó.
0: Ó, acústico, caramba, que pô, pessoal na live hoje.
2: Acústico Bandas Gaúchas. E vai ser ao vivo na ATL TV. Vamos transmitir ao vivo. É Papas da Língua, Acústicos e Valvulados.
3: Vera Louca.
2: Vera Louca e...
3: Comunidade Ninja.
2: Comunidade Ninja.
0: Fala, tesoura.
2: Porra, tá louco, tesoura. Coisa linda.
3: Tudo acústico, né,
2: gente? Temos que tá lá, hein? Temos que tá lá. Pesquisa diz que os 10 anos... Ah, mordi a língua, fô.
0: Ai.
2: Os 10 anos mais decisivos da saúde e da longevidade.
3: Vamos tentar adivinhar. Ou não?
0: Vamos tentar adivinhar.
2: Vamos lá.
3: Da saúde... E aí, parou aí?
0: Ou é tem do mais homem ou da mulher?
2: Não. Tem um intervalo de 10 anos.
3: Tá.
2: Por ser humano.
3: Que determina o quê? Que o cara vai ter uma
2: da
3: vida
2: maneira
3: mais...
2: como tu viver entre estes 10 anos...
0: 20, 30.
2: Vai definir como vai ser a tua saúde e tua longevidade.
3: Eu
2: dali
3: vou arriscar.
2: Frente. Então vai.
3: Que foi o que aconteceu comigo.
2: Vai, eu não sei o que tu vai dizer, mas foi exatamente o que aconteceu comigo.
3: Depois dos 34 ali, até agora os 44...
2: Acertou na mosca.
3: Eu mudei um pouco mais a minha vida.
2: Acertou assim. Na mosca, dos 36 aos 46.
3: Caralho.
5: Não, não foi na mosca.
2: Não. Tá, mas uma margem de erro bem honesta aí.
5: Bem honesta, bem honesta. Tem uma pesquisa que fala sobre longevidade, a pesquisa de Harvard, que analisa o seguinte: nos 20 aos 30 anos ali, o teu corpo, ele tá naturalmente recuperado. Não, tu pode virar à noite, tu pode tomar um trago, tu pode ter comportamentos nada saudáveis que o teu dia seguinte ele continua normal. Porque o corpo está preparado para a recuperação. Dos 30 em diante, a noite já começa a ser um pouquinho mais mal dormida, o teu corpo começa a dar pequenos sinais de arrefecimento, diminui um pouco tudo o que acontece. E aí, de acordo com essa pesquisa de longevidade, todos os hábitos, a partir dos... É uma média, obviamente, tá? Tem, como disse o Rafinha ali, dos 30, no caso dele foi aos 34. Dos 36 aos 46 anos... é onde o teu corpo ainda pode criar hábitos que influenciam na tua longevidade. O que não quer dizer que depois dos 46, 50 anos, tu começar um hábito saudável, uma mudança na alimentação, isso não vai interferir na tua vida, na tua velhice. Pelo contrário, é comprovado cientificamente que qualquer mudança nesse sentido melhora a tua longevidade. Mas dos 36 aos 46 é um impacto quase direto nos teus hábitos e na tua velhice.
3: Eu senti uma diferença enorme quando eu parei com o narguile. Ah, que respiração melhorou.
0: Com que melhorou?
3: Melhorou.
0: Que idade o senhor parou o narguile?
3: Parei aos 49.
5: E quantos anos o senhor tem?
3: Agora eu tenho 69. Mas eu sou um mestre muito cuidadoso. Eu e o Alexandre, o que a gente já fez junto? Das antigas.
5: É, o que vocês fizeram?
3: Quantas coisas
5: conta uma
3: nós
5: só.
3: Usamos? Quantos comprimidos nós nunca tomamos? Nunca tomamos?
2: Graças a Deus eu não tomo remédio.
3: Nem eu! Só gengibre,
2: nenhum.
3: Limão, mel.
2: Nada.
3: E muito louco.
2: Pra não dizer que nada, neste exato momento estou fazendo um tratamento com anti-inflamatório receitado por um médico, porque
5: Viagra.
2: Eu tô com uma intensa tendinite. Nesse
3: meu
2: dedo aqui em função
3: Deus
2: do telefone celular.
0: A turbação mata.
2: Não é.
0: Para
2: com isso aí. Não, até poderia ser, mas não é.
3: É a direita ou a esquerda?
2: A direita.
3: E a esquerda, tu tá usando?
5: Por quê? Tu quer
3: não,
5: bater uma pra ele?
0: Não, eu quero saber quanto ele tá cobrando. Foi boa, todo mundo riu.
2: Eu tô rindo.
0: É bem engraçadão mesmo.
2: Olha só. Ônibus de São Paulo, em horário de pico, são mais lentos do que uma galinha e também do que patinetes elétricos.
5: A gente está em meio a eleições e São Paulo acaba de divulgar uma pesquisa que estão querendo, galinha, inclusive, que essa pesquisa seja analisada em outros estados, porque, obviamente, São Paulo tem o pior transporte público do Brasil. Ponto. E aí que está começando a se debater mobilidade urbana e vendo o que pode ser feito. Afinal, a partir das 5 horas da tarde, o trânsito para em qualquer capital ou cidade grande no Brasil. Só que em São Paulo, os ônibus chegam a alcançar uma velocidade de 25 km por hora. Isso quer dizer uma abelha, uma galinha, um patinete elétrico. Qualquer coisa que a gente considera muito lenta seria mais rápido do que tu pegar um ônibus na capital paulista a partir das 5 horas da tarde. Então esse relatório, que é do SP Trans, que é o Sistema de Transporte Público de São Paulo, está entregando justamente em meio ao não é horário político, em meio às eleições, para que os políticos de São Paulo possam debater com urgência, afinal, é quase o apagão, é quase o colapso da mobilidade urbana.
4: Bah, ô meu, eu cheguei de uma situação agora, assim, que é... A gente sempre fica idealizando qual é o mundo ideal, né? E eu vivi o mundo ideal, que é a questão de transporte, limpeza, segurança. Tóquio é a maior cidade do mundo, 40 milhões de habitantes, em extensão ela é gigantesca. Cara, e o trem... principalmente, que tem ônibus lá também, né? Táxis, aplicativos, mas o trem, ele funciona numa excelência, turma, que é um troço, assim, que a gente fica de boca aberta mesmo, assim, porque tu fica pensando, ah, o lugar perfeito não existe. Existe, é ali.
6: Tanto mas é longe!
4: É muito longe. É reconhecido pela pontualidade.
2: Talvez por isso seja perfeito.
4: E tu sabe que o sistema de transporte japonês só emitiu nota de desculpas pra população uma vez, cara. E não foi por atraso, foi porque saiu antecipado 2 minutos.
2: Pá, antecipado.
4: Que loucura. Então, assim, mano. Cara, e aí tu vê uma outra cidade surgindo embaixo de uma cidade. Porque as estações, irmão, pega uns 30 shopping do tamanho do nosso, é uma parte dessa estação, assim. Tudo muito limpo, os banheiros públicos e tal. O que quer dizer? Aqui no Brasil a gente até tem condições de ter isso. E até grana, velho. O que falta também não é só cobrar de político. É uma cultura de entendimento de cidadão, velho. A gente saber que...
2: Ah, certo.
4: Lá é uma cultura milenar, por isso que funciona. Tá é certo. A base do respeito.
2: Todo mundo sabe o que tem que fazer, né?
4: Exato,
6: mas
4: cara.
6: Mas tu sabe a hora que vai passar o trem, tu sabe a hora, a hora que chega o bus, tu tem tudo isso, né?
4: E tem uma coisa...
6: E tu tem uma mobilidade muito mais... ativa, assim, aqui é foda. Tu disputa a faixa do ônibus,
4: isso.
6: Aí tu vai entrar à direita e tu não sabe se vai ser multado ou não, aí tem o bus. Aí tu tem horário pra andar ali. E aí, porra, é uma merda.
0: São Paulo cara, tudo é muita gente. E assim, o bus é horrível. O bus não é, de fato, é horrível. Mas o metrô é o que ajuda lá, né?
2: Sim.
0: Eu morei um ano em São Paulo.
2: Também, dependendo do horário,
0: dependendo de tudo, é que assim,
6: aí para o metrô, para tudo.
0: Total, quando tem greve do metrô, greve de ônibus, para tudo, porque a cidade depende, a galera, não é um transporte, cara, pega 2, 3 pra poder chegar no trabalho, sair 2 horas antes, é uma cultura totalmente diferente da nossa, mas é que tu falou do Japão, cara, a cultura do Brasil não tem como, cara, não tem, o Brasil real é que não tem muita salvação, cara.
2: Meu, como
0: é que
2: você imagina, por exemplo, o Brasil não tem mais, salvação,
0: porque se tu for ler um pouquinho sobre isso,
4: de você sair com 4 anos pra ir pro colégio,
6: não tem como,
4: eu vi isso, velho. Tá ligado?
0: Cara, tipo, no interior
4: do 4 anos, cara.
0: Tu consegue no interior do interior, tu consegue, velho. Isso aí.
6: As crianças?
4: Meu, criancinha de 4 anos, mestre. Mochilinha, indo pro colégio.
0: Mas era criança ou
2: não?
0: Na
2: maior tranquilidade.
4: Mas, na maior tranquilidade.
6: Era um anãozinho ou era uma criança?
0: Eles são baixinhos lá.
4: Era criança.
5: Mas tu puxou o assunto?
4: Não.
5: Então, não,
4: justamente,
5: não sabe.
4: Não, até porque uma das coisas que eu mais aprendi lá, e eu acho que isso é muito maluco também, eles são muito preocupados em não atrapalhar. Porque
6: é o que eu
4: é
6: digo,
4: muito simples.
6: Vezes.
4: Se tu não atrapalha, ninguém atrapalha.
6: Mas eu acho
4: tá
6: que
4: todo mundo
0: mas no Brasil, no Brasil é o contrário.
6: Nos Estados Unidos tem isso, né? Do bus passar na frente das casas ali em bairros e as crianças pegam o bus e vão sozinhas, não tem?
2: Claro, claro que sim.
0: Mas em filme, né?
6: Não tem, cara.
0: Não, claro
6: tem,
0: que sim. Tem, óbvio, sim,
2: lá. Claro.
0: Não, não, tem, não tinha sim. Oportunidade nos Estados Unidos ainda, né?
2: Óbvio que sim.
5: Isso aí é filme,
2: né? Agora sobre o Brasil, né? Sobre essa coisa, tipo, nós estamos ferrados e não vai melhorar e só vai piorar. Cara, isso é uma verdade...
0: Histórica.
2: Histórica, porque e é inegável.
0: Porque existe uma falsa ilusão de melhora do Brasil.
6: Pois ele conclui, então.
0: Ah, desculpa, perdão.
2: Não, pode concluir, cara.
0: Eu ia falar que existe uma falsa ilusão de melhora no Brasil em alguns momentos da sua história, que ela, de fato, ela é falsa, porque é uma melhora que ela é na hora, ela é repentina, e o pós dela é muito ruim. Esse pós de tudo, tu vê que fica ali a inflação, alguém tem que pagar uma conta. Não existe uma organização histórica no Brasil. Alguém em algum momento vai pagar essa conta.
4: É que aqui tem uma outra parada, velho, que é a seguinte, a gente tem solução pra tudo sem entender nada, meu. Tá ligado? A gente opina sobre tudo, a gente fala sobre tudo sem realmente
6: Mas
4: entender.
6: Mas por que tu acha que tu sai um pouco das grandes capitais e as coisas funcionam melhor? É o que a gente vê aqui. Tu passou aqui o Vale dos Sinos, chega naquela região ali que tu sabe, de Ivoti pra cima, pra quem é da região, parece que tu tá em outro país.
2: Bom,
6: cara,
2: eu vou fazer o seguinte, já que vocês não me permitiram concluir o meu raciocínio, eu vou interromper o de vocês e vou seguir nos destaques do Pretinho. Homem passa trote para a polícia militar, chama policiais pra porrada e acaba preso.
5: No Distrito Federal, um rapaz ligou pro 190 e disse, olha só, tem uma mulher sendo agredida aqui, a gente precisa urgente de uma... de uma viatura. A viatura chegou, tinha um rapaz na frente do local indicado. E perguntaram, ah, onde é que tá a vítima? Não tinha vítima. Aí, como assim não tem vítima? Não sei o que. Aí ele começou a desacatar os policiais, chamar os policiais pra porrada e dizer que sem arma nenhum deles ganhava dele na mão.
0: Ah, fudeu.
3: Aí merece apanhar.
0: Ah, fudeu. Mesmo, cara. E aí, como é que foi?
5: Os policiais, que eram no distrito de apanhar. Santa Maria, no Distrito Federal, não Santa Maria, no Rio Grande do Sul, perceberam isso, viram que era uma comunicação falsa de crime, imobilizaram o rapaz, algemaram o rapaz e não possibilitaram fiança pra ele. Afinal, ele cometeu mais de um crime.
3: Não, né? Temos imagens?
5: Não temos imagens, né?
3: Não pode?
0: Deixa eu lhe dar uma coisa, ele chamou os caras pro braço e ninguém veio. Não,
3: primeiro ele passou um trote, ele é algo que é muito sério.
5: E ele é reincidente em passar trote pra polícia.
3: Não, merece
5: e se querer bater em policiais.
3: Você tira uma viatura de um troço sério, vai lá pra um magrão querer fazer essa pata dos caras, merece tomar com taco. Não é taco, o que, que a polícia
4: cacetete.
3: Tem?
4: Cacetete.
3: Amansa louco. Bem no meio da pinha, assim. Aí ele vai dar uma desgovernada ali um pouco. Tu não concorda?
2: Eu não tava prestando atenção, na verdade.
0: Tu pega um pé
2: de... Tava lendo um e-mail que eu vou ler daqui a pouquinho.
3: Então tu me desculpa.
2: Desculpa eu.
3: Não. Eu acho que a gente tem que saber se respeitar mesmo.
2: Não, mas eu não tô faltando com respeito.
3: Não, eu tanto tô
2: que eu pedi desculpas e fui sincero. Eu disse, cara, eu não prestei atenção. Eu tava lendo um baita do e-mail.
3: Claro.
2: Que traz aqui as fases do Pretinho Básico em 20 anos. E é um ouvinte nosso que nos ouve há 20 anos. Aliás, há mais de 20 anos. Já ouvia antes o cafezinho lá na Pop Rock e tal. Mas daqui a pouquinho eu trago. Não,
3: que eu falei.
2: E pra não errar e pra não perder o contexto. Aí eu leio antes. E aí quando eu leio antes, eu sou muito limitado. Eu não consigo estar lendo um negócio e prestar atenção no outro.
4: Então vai daí, Alexandre.
3: Eu consigo fazer tudo junto. Não é que...
0: Tudo errado.
2: Longe da excelência.
3: Não, muito longe. Mas eu consigo ouvir e falar outras coisas.
2: Muito bem. Vamos ouvir Rodrigo Adams. O que é que tu bota pra nós aí, Adams?
4: Ótima tarde, Pretinho.
2: Ótima tarde.
4: Na votação de melhor do programa, tem uma crítica social que o Ivan faz que é perfeita para o momento do Brasil. Quando ele vota em um participante, e esse participante ganha, o mendigo fala, ganhamos,
0: é isso aí. Quando eu voto em alguém, a pessoa ganha, eu ganho junto.
4: Como se ele tivesse ganho junto com o cara que foi votado. Não, né, Ivan?
0: Como não?
4: Exatamente como se sentem os eleitores. Isso não é sobre ganhar, mas sim sobre votar.
3: Ah, é o que eu digo, meu.
4: Quem manda é Roger Paganella, de Caxias do Sul.
3: O Paganella, é?
4: É.
0: Pô, trânsito pegado, né? Mas isso aí, eu acho que tá aí. Eu votei, se tu ganhar, se eu votar em ti, tu ganhou, eu ganhei junto. Ganhamos todos, mundo.
2: Não, numa...
0: Eleição.
2: Uma linguagem figurada, sim.
0: Mas futebol, vamos falar a verdade. Quanto ganha pra torcer pro Inter?
2: Não ganho nada.
5: A gente só gasta.
0: Exatamente.
2: Pago.
0: Exatamente. E quando ganha, tu faz festa. Quando perde, fica triste. Vocês discutem, vocês brigam. Demitiram o técnico de vocês, eu tava vendo.
3: Não pode.
0: Quem? Demitiram o Bezolano?
2: Aham.
0: Uhum. Então, vocês ficam brigando, discutindo. E os caras estão ganhando dinheiro e rindo de vocês. Tem que parar com futebol. Vamos focar na gente.
3: Tá, mas não era o voto, né? Eu entendi.
2: É, não sei porque que tu entrou nesse assunto. Tu é um louco.
3: Eu tô curioso pelo e-mail.
5: Não tá legal hoje.
0: Eu tô curioso
3: pelo e-mail.
0: Obrigado, não tá tu. Eu tô incrível.
2: E tu, Rafinha, bota uma pra nós aí, então. O que que tem aí, irmão?
5: Nós tava falando do Ivan.
3: Eu tenho uma piada.
0: Tá legal.
3: E eu tenho um e-mail. Eu decido...
2: Tu pode botar o que tu bem entender, cara. O livre-arbítrio, ele pertence a ti.
3: É que segunda tu não gosta de piada. Agora que eu lembrei, né? Pretinho. O Pretinho Básico entrou na minha vida. Deixa meus tênis.
2: Meu Deus.
0: É que teu pé é feio, aí tu tira os tênis, tu multa.
3: O Pretinho Básico entrou na minha vida em um daqueles momentos em que o peito parecia apertado.
5: Ah, não.
2: Peito o quê?
3: Parecia apertado.
5: Uma frase
0: comprar
5: da pessoa.
0: Um sutiã
3: não
0: menor.
3: É que eu, diferente de ti, por isso que eu tenho que seguir o teu exemplo. Eu tenho que ler antes.
0: Mas tu
3: isso é um troço triste, sério, e eu começo a...
2: peito apertado me remete à depressão.
3: Ou um ataque cardíaco.
0: Ou vontade de apertar.
2: Não deve ser certamente essa questão. É depressão e angústia e ansiedade.
3: É isso, então.
5: Olha só, o Fetter não leu o e-mail.
3: Parecia apertado e os dias pareciam pesados demais. Em meio a uma fase de muita angústia e incertezas foram a irreverência, as risadas... E a parceria das vozes do programa que me trouxeram leveza e me ajudaram a atravessar a tempestade.
0: Não foi o Jason Derulo, foi a gente.
3: Era como se, por algumas horas do dia, a angústia desse um teto para o riso solto. Hoje, olhando para trás, Fetter e amigos, vejo quanto as coisas mudaram. O sol voltou a brilhar por aqui e passo por uma das fases mais felizes e plenas da minha vida.
2: Que demais.
3: A angústia deu lugar a um sentimento profundo de gratidão, felicidade e amor que vivo diariamente ao lado da minha esposa, Marília. e da nossa filha Mariana.
2: Aí sim.
3: Elas são a minha base, propósito, a minha alegria e a certeza que os momentos difíceis passam para dar lugar ao quê? Ao que realmente importa. Um abraço para toda a equipe do PB. Quem fala é o Giovanni, direto de Goiânia. Goiás, obrigado por estarem comigo nos piores e nos melhores momentos.
2: Muito legal. Baita e-mail, pô. Muito demais.
3: Também achei.
2: Demais!
3: Também achei muito bom, assim.
2: Nosso ouvinte Felipe Mazotti, de Gramado, manda aqui, por ser um cara que acompanha o Pretinho há 20 anos.
5: Vai, ele manda muito e-mail.
2: As fases do Pretinho Básico em 20 anos. Boa tarde, Pretinhos. Às vésperas de completar 20 anos, quem ouve o Pretinho desde o início sabe que cada fase deste programa é única, como uma série ou um livro. Diferentes capítulos, diferentes personagens, diferentes protagonistas, diferentes linhas editoriais, diferentes liberdades. Destaquei as 6 principais fases do Pretinho. Ele começa em 2007. De 2007 a 2010, um novo projeto. Início, adaptação das equipes da Pop Rock junto com a equipe da Atlântida. Entrada do Piangers, do Mr. P. Fetter, protagonista com as rédeas do programa. Participações icônicas do Velho Porã e de Davi Inesquecível Coimbra.
5: Corno.
2: E muita confusão nas baladas do Pretinho, especialmente em Criciúma. Além, é claro, do nascimento do Almir. É, por falar em balada do Pretinho, nós temos um anúncio muito importante para fazer hoje sobre balada do Pretinho.
5: 6 da tarde?
2: 6 da tarde. Fase de 2010 a 2013. Crescimento e evolução. A entrada da Caixa Baixa. Arthur, Pedro e Duda. Porã sóbrio, pai de família. Primeiras participações do Lelê. Já criando o bordão, é brabo isso daí. Os trotes, as temporadas em Santa Catarina, Planeta Atlântida, Oktoberfest de Blumenau e muita zoeira. Era o auge do blog do Pretinho e também com o nascimento do canal no YouTube em 2012 e do Insta do Pretinho em 2013. Aliás, lembrando que o Instagram do Pretinho, com mais de 2 milhões de seguidores, é o canal do Grupo RBS com mais seguidores.
5: E no documentário a gente descobriu que foi a Rodaica que criou.
2: Foi, exatamente.
5: Que ela viu o nascimento do Instagram e disse, gente, não podemos perder esse arroba. Isso criou o arroba Pretinho Básico.
2: Verdade. 2013, de 2013 a 2016, consolidação e auge. A estreia da montagem O Primeiro Beijo Gay do Teatro Gaúcho. Aliás, espetacular, mais de 300 apresentações. As atas do Mr. P no final do programa, saída do Maurício Amaral e a primeira transição de produção para Arthur Gubert. Paródias, clipes, os PBs eram celebridades no Rio Grande do Sul e em Santa Catarina. O Potter era o protagonista, solteiro e rebelde, até o lançamento do Timeline, quando confundiu um pouco a cabeça do garotão. Início do PB Responde e consolidação do Pretinho em vídeos. Tá muito legal isso aqui.
5: O cara é bom, hein?
2: De 2016 a 2019, transições e saídas. A ida do Fetter para os Estados Unidos. O protagonismo do Arthur. A saída do Porã para assumir outra rádio. A saída do Alcemar. A saída do Piangers. Um dia... Eu vou contar o real motivo destas saídas. Agora não dá, infelizmente. Mas um dia eu vou contar a saída do Alcemar e a saída do Piangers, do Pretinho e do Grupo RBS, o motivo pelo qual aconteceu. O real motivo.
0: Outro documentário.
2: Outro documentário, mas daí um documentário...
0: Um só, um episódio...
2: Pé no fundo.
3: E aí...
2: O Piangers estreia como estrela móvel. Ah. Antes de ser efetivado, né? E aí depois ele sai. A entrada do Rafinha em 2017. A volta do Lelê. Participações de Peninha, Túlio Milman, Nego Di e Vini Restinho. Mais tarde, como Vini Moura e também, eventualmente, a participação de Rodrigo Cosma. De 2019 a 2021, Aí os desafios intelectuais. Entrada do Magro Lima como produtor. Inteligência, curiosidades e histórias que deram origem aos podcasts muito legais da Atlântida, West Wing e Nós na História. Muitas discussões devido aos desafios da pandemia e também discussões políticas, especialmente com a volta do Porã. Em seguida, as saídas de Duda, Potter e a partida de Magro Lima em 2021. Aí ele traz a fase de 21 a 26, que é onde estamos neste momento. O renascimento humorado. A transição começou por Rafa Gomes como novo produtor e passa por vários humoristas como Gil Lisboa, Pedro Espinosa, Nando Viana e Léo Oliveira. Alguns deram certo, outros nem tanto. A volta do Fetter para o Brasil também diminui a paciência dele. Implementa o uso dos cartões amarelo e vermelho para tomar as rédeas do programa, mesmo com as interrupções e zoeiras serem menores que no auge entre 2013 e 2016.
1: Olha aí, fala mal da gente.
2: É, eu não concordo, acho aqui, cara. Acho que agora é o pior momento. No sentido das interrupções, né?
3: Pior,
2: no sentido
3: melhor.
2: Pior, melhor, no sentido de vocês estarem soltos e livres e se sentirem à vontade para fazer, entendeu? Pergunta: qual será a próxima fase? Qual será a nova transição do Pretinho? A saída definitiva do Fetter? A volta de algum participante icônico? Já tentamos, nenhum quer. Alguma nova estrela surgindo? Quem vai morrer no ar? Morra! Fetter, já enviou meu boné? Não te prometi boné nenhum. Deixo um abraço e camigol. Felipe Mazotti, de Gramado, Rio Grande do Sul, mandou pra gente aqui.
4: Mazotti, os guris estranharam o momento em que falou do Piangers voltar como uma estrela móvel, que teve esse período.
2: Teve esse período.
4: Eu vi que o gordo...
3: Sim, ele entrou... Não, é que ele entrou com o aparelho, né? De
4: isso,
3: Curitiba,
4: isso,
3: daí...
4: Tava nesse processo de virar palestrante, escritor.
0: Mas eu aposto na volta de um pretinho icônico.
2: Quem?
0: Porã.
2: O Porã? Não tá, o Porã vai voltar, eu acho que ele vai voltar segunda-feira que vem das férias.
4: Não,
2: né?
4: Tá.
0: O Porã ainda tá? Ah, o Porã ainda tá no...
2: Ainda tá de férias.
5: Tá em São Paulo, fazendo gravações para o Papo Desprogramado.
2: Que é mais importante que o Pretinho Básico, né? Pra ele, no entendimento dele, né? Mas ele tá tudo certo?
0: Não, é como tu fala, prioridades.
2: Prioridades.
0: Pra mim,
2: se o cara tá não aqui. Tá aqui... Porque ele tá em São Paulo gravando o programa Desprogramado.
5: Ele e o Mr. P estão em São Paulo.
2: Ele e o Mr. P, é porque é mais importante do que o Pretinho.
5: Achei muito legal eles viajarem.
2: Legal demais.
5: Imaginando o Pretinho em Santa Catarina.
2: Legal demais. Ah,
0: mas aí quer que dependemos de quem pra nós ir pra Santa Catarina?
5: Dessa ida pra São Paulo aí que gastamos o cachê, né?
2: Isso.
0: Foi todo lá.
2: Vou fazer um show de intervalo rapidão, a gente já volta com mais um pouquinho de Pretinho Básico.
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0: 2 minutos para as 2 da tarde, estamos de volta com o Pretinho Básico. Queria que desse tempo para a gente ler mais e-mails, tem e-mails legais aqui, mas infelizmente está na hora de acabar o programa.
15: Ah.
0: É, mas 6 da tarde tem de novo.
15: Vamos até as 3 hoje. Vamos até as 3 hoje.
0: Não.
16: E às 16 não, hoje, o anúncio.
0: 16?
15: Ah, é, ele vai dizer.
16: Chamar a audiência para 4 da tarde também, né?
0: O que que tem às 4 da tarde?
16: Tá vazando o local aqui.
15: Ele vai divulgar só no Tá Vazando.
0: Vai divulgar o que? Vai divulgar o quê?
16: O evento que tu falou que vai ser. Eles vão divulgar às 16 e às 18. Tu não acha uma boa?
0: Não.
16: Não,
0: eu
16: não
0: acho
16: é
0: que
16: mesmo.
0: Tá confundindo um pouco a ideia.
16: É
0: às 18 horas, no Pretinho das 6 da tarde. Não necessariamente às 18 horas, sharp, mas... No programa das 6 da tarde, nós vamos divulgar uma informação importantíssima sobre a balada do Pretinho.
15: 18h12.
0: Não sabemos ainda que horas vai ser, vai ser no programa das 6.
15: Mas 18h12 eu vou falar. Se tu não falar, falo eu.
0: Tá. 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Abrindo o momento escolha do craque do episódio, Rodrigo Adams. Pode votar, irmão.
3: Votar em ti, pela tua paciência.
0: Por quê, meu querido?
3: Tu conseguiu segurar. A hora que a gente interrompeu ali, eu achei que tu ia tirar alguma coisa na gente.
16: Não, ele já fez isso semana passada.
0: Nunca mais vou fazer isso.
17: Ele foi embora, tem que ver um programa que o Leandro tumultuou.
0: É, perdi o controle,
3: Certo, não,
15: é inacreditável.
0: Obrigado pelo teu voto, Adams. Valeu,
15: e esse não foi o dia que ele abandonou o estúdio, também teve semana passada.
0: É, não, o pessoal tá se passando demais.
3: Tá tudo bem com meu amiguinho?
0: Tá maravilhoso, tá bom. Comigo tá tudo bem, com eles é que não tá.
3: Ah, eu tenho notado.
0: Ou comigo em relação a eles não tá.
17: Pessoal, agora tu veio bem na frase. O teu problema é teu com a gente. Nós não temos problema contigo, nós gostamos de ti.
15: A gente adora.
0: O meu inferno são os outros.
16: Ah, já diria o Detonautas, né?
0: Não, acho que é Dante.
16: Mas tem uma música, o Inferno
17: tipo
16: são os outros.
17: Tipo Santa Cruz, grande sujeito, cantou essa música.
15: O Inferno de Dante, baita livro do Dambu.
17: Inferno são os outros.
16: Baita
0: som. Vai votar em quem, Ivan?
17: Eu vou votar...
15: Vou infartar primeiro.
17: Vou votar no...
0: Primeiro a rota. Obrigado. Tem que fazer, agora vota.
17: Obrigado. Olha só.
16: Vou guardar para as 18 essa piada aqui.
17: Vou votar... Eu ia votar em ti.
15: Vale,
17: mas não vou votar em ti.
0: Tá bem, vai votar em quem?
17: Botar hoje no Ravinha.
0: Capaz!
16: Ah, o que que assim, capaz! O cara votou em Tito e não falou capaz por quê?
17: Porque
0: ele tava de férias, voltou hoje.
16: Sim, o primeiro voto foi em Tito.
17: Exatamente, porra. Saudade de tu, garotão.
0: Tá, votou no Rafinha.
16: Saudade corrói.
0: Votou no Rafinha?
17: É muito...
0: Votou no...
16: Ah, meu Deus, refluxo. Eu voto por último.
0: E tu, Rafinha, vai votar em quem?
17: 10 pilas. Só.
0: Não. Rafinha vai votar em quem?
16: Vou votar na volta do Adams.
0: Na volta do Adams. Voltou bem,
16: voltou a jogar natural.
0: Muito bem, ótimo. Um voto pra cada um.
16: Quanto à luz do dia.
0: O que que tu lembrou agora?
15: Não, o Ivan quase morreu sexta no show.
17: Quase morri sexta no Novo Hamburgo.
0: Oh, é?
15: E é de verdade.
17: Foi verdade, eu quase morri, me deu gases, cara. Parecia que eu tava infartando.
16: Tá, esse é o Ivan ou o Léo agora?
17: Sou eu?
16: Ah, tá.
0: É mesmo, cara?
15: Sim,
0: cara.
15: É que ele deu essa gotinha aí eu lembrei, me veio assim.
17: Cara, eu quase morri, cara.
16: Tu tem que peidar mais.
17: Mas é que travou tudo, cara.
16: Japonês faz muito
17: quando
16: isso.
17: Trava,
16: eu tenho remédio pra te indicar.
17: Obrigado.
16: Não vou fazer isso no ar.
0: Boa, obrigado, Rafinha. Boa,
15: Deus, é por isso que tá chovendo.
17: Por isso que eu votei bem aqui, ó.
0: Não, isso aí é, cara, nossa, é o que eu digo.
16: Isso é maturidade, aqui, né, Feta?
0: A gente aprende tomando cascudo.
16: É isso.
0: É o que é, não adianta.
17: Não, quando veio o Cremers ali, ele...
16: Agora, pra o choveu é o...
17: Não é...
0: Presidente do Cremers,
17: só
0: Adams.
17: Isso, se deu um toque.
0: Presidente do Cremers, ele me pediu. Me pediu.
17: Cheio de problema.
15: Não tem noção o que aconteceu na
17: tua cara, cheio de problema. Pra resolver, teve que mostrar um monte de rolo no estádio, confusão, e aí ele para a vida dele pra te chamar. Pra
16: dizer, quando um cara, erra, nós erramos.
17: Cada um tá, toca naquele baixinho lá pra
16: ele. Ele te mandou um áudio, uma mensagem.
0: Não, pessoalmente, nós conversamos pessoalmente, ele me pediu pra. Pede
15: pra não receber.
17: O cara marcou uma reunião com
0: a comunidade médica, escuta o pretinho e tal, a gente fica muito incomodado quando vocês prescrevem remédios no ar. Eu falo, calma,
15: de vocês,
0: com nós não.
15: E a carinha de muita gente.
0: Tem um cara lá que ainda arrisca a prescrever, mas. Mas agora ele já entendeu.
16: Só olhando agora.
0: Já entendeu.
17: O doutorzinho.
16: Quando tenho isso.
0: Gomes, vai votar em quem?
15: Ah, eu voto no Toque Me Voe.
0: No Toque Me Voe de Rodrigo Adams. Acompanhe o voto contigo e com o Rafinha. Rodrigo Adams é o craque do episódio. Já vai levar um pack de 6 da Lager Zero Carbo da Imigração. Boa, Adams. Seja bem-vindo, cara. Voltou muito bem. Ó, era isso por enquanto. Logo mais às 6 da tarde a gente volta com mais um Pretinho Básico. Podemos anunciar Neto Fagundes pro Pretinho das 6 da tarde ou ainda é cedo?
15: Ainda é cedo.
16: Legião
15: ainda
16: Urbana, é hoje cedo. Tu tá só com as músicas, tá?
0: Só, hoje
16: tu
0: eu tá tô foda, só com as né? músicas, só
16: tudo
0: com as
16: é possível.
0: Músicas.
17: Eu tenho que voltar pro Discorama, tô com saudade de todo o Discorama.
0: Vou voltar pro Discorama logo depois das eleições.
17: Aí tem que ser morto, pode que ser inteiro. Não dá pra ser metadinho.
0: Não, metade, eu não sou um homem de metades. Ou eu sou inteiro ou eu não sou.
17: Tá bom saber.
15: A gente coloca inteiro.
0: Tudo ou é nada.
17: Eu tô contigo, né?
0: Vamos voltar logo mais às 6 da tarde. Volte com a gente. Um abraço, boa tarde. Tchau.
15: Adoro esse bordão.
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3: 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Boa tarde pra você. Programa das Minas no ar, segunda-feira, dia 21 de setembro. Eu faço aniversário domingo, tá bom? E estamos no ar para todo o estado de Santa Catarina, tudo certo? @marina.soares chegando pra te fazer companhia logo depois do Pretinho Básico. O tempo tá meio caótico, mas as Minas estão aqui pra falar de algo muito mais caótico. Que aí tu vai olhar pro tempo e falar, e

0: aí é moleza perto do tema de hoje. Porque assim, ó, terminou um relacionamento, e aí agora? Terminar relacionamento não é só, ah, acabou não sei o quê, e agora? Para de seguir? Bloqueia? Devolve presente? Continua amigo? Manda mensagem quando vai bater a saudade? Hoje eu quero saber como agir depois de um término. Ingrid Calisto, agora que a senhora é oficialmente uma namorada, eu te pergunto qual o jeito certo de agir depois do término. Boa tarde.
1: Boa tarde, amiga. Boa tarde, Santa Catarina. E sua audiência que vai contar pra gente. Qual é a melhor forma de agir depois de um término? Cortar contato, manter amizade, se permitir sofrer? Já sair pra conhecer gente nova? E os presentes, devolve ou não? Aliança, joga fora? E se você acabou de terminar, conta pra gente também. Qual foi a coisa que mais te ajudou a seguir em frente? Então, já manda sua mensagem aqui pro Whats de Floripa no 48991881009.
0: 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Lá no YouTube Atlântida SC, a fofocaiada já vai começar, tá bom? Porque por aqui, Luísa Sonza. Eu acho que ela não lida muito bem com término.
1: Será?
0: Mas, enfim, vamos lá.

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1: 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Estamos de volta com o programa das Minas, falando com você sobre o assunto delicioso que é término. Né? Segunda-feira já vamos começar assim. Como que se age depois de um término? Tem que bloquear no Instagram? Tudo certo continuar com os presentes da pessoa? O que, que tu faz com a aliança? Manda a sua opinião pra gente, 489-9188-1009. Várias participações por aqui. Mas eu acho que, primeiro, eu queria perguntar pra Ingrid, o que, que tu acha que se faz com a aliança? Por exemplo, assim, ó, se for aliança de namoro,
2: tá,
1: cada um fica com a sua ainda?
2: Eu não sei, sabe? Foi até uma coisa, que eu comecei o namoro na sexta-feira, né? E aí, a gente pegou ela me pedindo namoro, aí ela tava com a caixinha, só falou, não sei como é que faz isso, nunca fiz isso, assim. Então, eu acho que é uma coisa que tu tem que viver pra saber, mas eu acho que cada um fica com a sua.
1: É, mas se é, por exemplo, anel de noivado, um solitário lá com uma pedra de diamante que foi 10 mil reais?
2: Fica.
1: Tá, mas ok,
2: se tá comigo, eu vou pensar
1: que fica comigo, mas a pessoa gastou 10 mil.
2: Mas aí ela gastou, isso aí foi um investimento, né? Pra um relacionamento que ela não sabe quanto tempo vai durar.
1: Mas e se é, por exemplo, ah, eu te dou um negócio de noivado, vou dar pra Ingrid, e aí ela me trai?
2: Ah, aí eu pegaria de volta.
1: Pega de volta, né?
2: Pega de volta, porque foi... aí eu ia atrás de pegar de volta,
1: aí vai
2: tá
1: atrás,
2: louco,
1: né?
2: Não.
1: Depende, mas é que eu acho que é muito difícil tu terminar um relacionamento sem ficar com um pouquinho de ódio. Não sei, assim, eu sei que existe. Mas na minha
2: vida,
1: um pouco. Assim, isso...
2: Na minha caminhada, acho um pouco irreal.
1: Acho que não teria essa cabeça, mas tudo bem. Nossa audiência tá participando aqui. Boa tarde, Minas. Não me identifiquem. São coisas distintas. Separar sem filhos, toma um copo d'água e marcha na praça, já sai caçando novamente. Com filhos, aí é diferente. Você vai ter um laço eterno com a sua ex. A forma com que você vai se relacionar com ela vai só depender de você. Graças a Deus, eu me dou muito bem com a minha ex. Às vezes, minha atual fica até com ciúme. Hoje, minha ex é uma baita amiga minha. E antes que alguém fale, não rola nada no off. Acho que por isso que as coisas vão bem. Grande abraço, Mina. Semana abençoada pra nós. Observação. Tem uma casal com a ex... Filhos? Acho que é isso, né? Cara, realmente, quando tem filho,
2: sim,
1: é tenso. Porém, esse negócio de... Ai, não tem filho, já sai, já vai pra caçar. Ai, não consigo.
2: Não, mas eu acho... É que aí eu acho que, tipo, pô, como assim? É que tem aquela coisa que às vezes falam que a mulher, ela termina o relacionamento antes de terminar. Sabe? Às vezes um termina o relacionamento e não avisa o outro. Aí a pessoa acaba o relacionamento quando acaba mesmo e já vai caçar, né? Mas eu acho meio chato, não sei.
1: Ah, eu acho feio. Eu acho feio tanto pra ti quanto pro outro, assim. Eu acho que a gente deve um respeito àquela pessoa que a gente se relacionou, sabe? Ah, não, é um relacionamento de um mês que deu errado já num mês. Não, tá, é outra situação.
2: Sim.
1: Mas quando é um relacionamento sério e tal, eu acho que a gente deve esse respeito, talvez. Não é que deve, porque não é obrigação. Não é coisa de, ai, fez a besteira, eu vou lá te bater. Não, pelo amor de Deus, não temos direito de fazer isso. Mas eu acho elegante.
2: Sim.
1: Acho elegante tu dar um tempinho.
2: Mas pra ti também, né? Porque tem gente que fica engatando namoro.
1: Nossa,
2: né?
1: Eu tenho uma amiga que faz isso,
2: disso.
1: Tá? Tem uma amiga que engata um namoro atrás do outro. E eu fico numa agonia. Eu falo, amiga, tu tem que se dar tempo sozinha.
2: É.
1: E ela não se dá tempo sozinha. Ela não sabe quem é ela sem outros seres humanos, sabe?
2: Mas isso é muito estranho.
1: É horrível. Rafa, nossa querida estagiária, está aqui com a gente. O que tem de participação aí? Diga pra gente.
2: Vamos
1: o que que o pessoal tá mandando de participação? Eu sei que tem muitas escritas. Conta aí pra gente o que, que o pessoal tá dizendo pra
3: gente. Peguei uma agora, vou ler aqui. Pediu pra não identificar, mas ela é de Chapecó. Adoro o programa e o sotaque manezinha de vocês.
1: Fofa.
3: Eu terminei um namoro de 6 meses, porque ele voltou a falar com a ex. E ela me mandou os prints. Ela mandou os prints. As roupas dele que ficaram na minha casa, eu mandei pra doação. As joias eu guardei e uso, exceto a aliança. A aliança eu guardei pra conseguir desconto na compra de um brinco que eu quero. E os ursos eu doei pra rifa de uma igreja. O restante eu joguei tudo no lixo. Carta, foto, roupa. O que será eterno ficará em minha memória. Que são as boas lembranças das viagens.
1: Ah, foi fofo. Diva. Tá, ok. Eu não vou negar. Eu tenho algumas coisas do meu ex.
2: Mentira.
1: Eu tenho algumas coisas. Que é o quê? Um cartão postal da Alemanha.
2: Tá.
1: Ele foi pra Alemanha, comprou um cartão postal lá e me deu o cartão postal, acho fofo.
2: Sim.
1: Tenho também um desenho que a irmãzinha pequena dele fez, falando Feliz Natal, Marina.
3: Ai, fofura.
1: Fofo.
3: Foi dela, né?
1: É, foi isso. Dela, mas é, tem relação, né?
3: Sim.
1: E, polêmico, eu tenho a aliança. Porque eu não sei o que fazer com ela.
2: É, amiga.
1: Já tá toda preta, porque faz muito tempo. Mas eu não sei o que fazer com ela, gente. Por isso eu aceito aqui dicas. Eu faço, sim, o quê? Eu levo numa loja de prata e sei lá, transformo em outra... O que eu faço com isso? Eu não sei se tem,
2: ai,
1: tipo, alguma energia relacionada, que daí é melhor não.
2: É isso que eu fico pensando, ai, que isso. Eu pensei, ai, derrete, vamos fazer alguma coisa, vamos?
1: Pois é, mas daí será que não continua com a energia?
2: É, não sei.
1: Ou sei lá, vou jogar no lixo e aí a minha energia vai cair
2: não,
1: no
2: amiga,
1: lixão.
2: Enterra.
1: Eu não sei.
2: Deve ter que enterrar.
1: É, eu não sei.
2: Na dúvida.
1: Eu fico muito em dúvida do que fazer. Aí tá lá, ela tá lá jogada e aí meu namorado fala... Tudo bem, amor, eu sei que tanto faz, mas eu acho meio inútil. Eu acho que não ia dar, porque ele não acredita muito nesse rolê de energia. Ele fala, sim, acho que tu pode só jogar no lixo, mas eu fico, sei lá, eu tenho medo. Vai
2: é,
1: que...
2: Não sei, gente.
1: Ai, gente, o que que faz? A nossa audiência tá mandando aqui umas participações sobre o que fazer, ó. Eu e a minha ex-esposa, cada um guardou a sua aliança para darmos pra nossa filha no futuro, pois ela é o fruto de uma relação que durou até um bom momento de nossas vidas. Fofo.
2: Gente.
1: Achei fofo.
2: Acho fofo.
3: Eu achei fofo esse. Achei
1: muito,
3: muito
1: bonitinho.
3: Fofo.
1: Tiveram uma filha e aí guardaram. Ai, bem bonitinho.
2: Mas imagina,
1: né,
2: tu recebendo as alianças, assim, tipo, de uma... Mamãe e papai separaram isso aqui, as alianças.
1: É.
2: Eu não sei, não sei. Eu acho fofo a visão deles, mas eu acho que eu ia ficar meio... Ah, sim.
1: E aí, o que que eu boto uma no dedão e uma...
2: E aí, bicha, que eu faço isso aqui?
1: E aí, o que que tem a ver comigo? Eu acho que talvez, assim, ó, se eles pegarem, derreterem e fizerem um colar, assim...
2: Sim,
1: ah,
2: né,
1: significativo,
2: é,
1: de, ah, papai e mamãe, né, sempre estarão com você.
2: Sempre, é, aham. Uh-huh, aí... Acho que eu ia olhar, assim, e falar...
1: Aí talvez dê, aí talvez acho que funciona. Falou aqui, ó, ela decidirá. Ela vai decidir o que fazer com as...
2: Ah, legal.
1: Aí eu ia me apavorar, se meus pais me dessem, eu ia falar... O que eu faço com isso, viado?
2: E agora?
1: E agora? O que eu faço, sabe? Não tem nada a ver com isso. Agora, sobre ex. Quando você está com outra pessoa, tudo bem continuar seguindo o ex? Ou não? Rafa, o que tu acha?
3: Cara, eu vou dizer porque eu sigo o meu ex.
1: Nossa, eu matava.
3: Aqui, né? E eu acho tudo bem. Eu acho tudo bem. Eu percebi que ele me... Como que fala? Que eu vejo...
2: Ele te evita?
3: É, ele me evita. Nem sei como funcionam essas coisas. Mas, gente, eu vejo, tipo, parece um story, eu não acho que tem problema algum. Se fosse o contrário, se fosse o meu namorado, talvez eu ficasse um pouco assim. Mas eu acho que eu sou tranquila com isso, de seguir, assim, a vida seguiu. Até porque eu tenho meio um pouco com raiva, então eu não vou, sabe, dar muita bola, não vou fazer muita coisa.
1: Ai, não consigo, gente.
2: Tanto faz, né?
1: É que tanto faz, o, né, meu negócio é eu tenho que bloquear de tudo.
2: Amiga, mentira.
1: Ai, isso é loucura. Tudo. Eu tenho,
2: nossa,
1: que bloquear no, nas mensagens, que senão, nossa, eu começo a mandar SMS. Meio maluquinha das ideias, né, gente? Mas, assim, ó.
2: Ah, legal.
1: É, só bem normal. Mas que a Rafa tava falando sobre, ah, se fosse ele seguindo, eu não ia lidar tão bem. Eu vou expor aqui a minha opinião. Se vocês discordarem, tudo bem. Aqui o programa
2: fala.
1: Das Minas é pra gente hablar e concordar e discordar. O que que eu acho? Mulher e homem são coisas completamente diferentes nesse rolê de seguir, uhum, a ex. Por quê? Uma mulher, eu acho que ela é muito mais capaz, num geral, de seguir uma pessoa, de ter um mínimo contato com a pessoa, sem pensar em segundas coisas, com segundas intenções.
2: Uhum.
1: Sem ter essa vontade de remember e tal. Agora, o homem... Ele tem muitas memórias de guerra, né? E eu acho que ele vai olhar pra ela e vai lembrar de um momentinho ali.
3: Eu concordo.
1: De uma certa posição. Eu acho que vai. E aí, só de imaginar isso, eu já fico me tremendo.
2: Cara... É, não... Oh.
1: Entendeu? Eu fico nervosa, gente. Eu fico nervosa.
2: Não, é. É de se irritar mesmo.
1: Porque eu acho, realmente, que o homem, ele é
3: ele
1: mais...
3: Ele tende difícil a imaginar essas coisas.
1: É,
3: né?
1: O homem, ele tem um pouco mais essa tendência, sim, a pensar... Quer sexo,
2: total,
1: né?
2: Amiga,
1: gente,
2: total.
1: Vamos ser honesta. Então eu fico meio assim. Só que assim, não sigo ex porque não precisa. Mas também se fosse ele, aí proibido.
2: É que eu acho que também não tem por que tu seguir, né? Aí chega esse ponto, assim, tipo... Eu tava falando com a minha namorada, ela não segue, uhum, às vezes dela. Só que... E aí ela falou, tipo, ah, eu não sigo porque não tem por que seguir. Tipo, a gente não...
3: Sim.
2: Não,
3: uhum,
2: tem contato,
3: é que
2: acabou,
3: e deu,
2: sabe?
3: Eu nunca parei de seguir, sabe?
1: Ah, sim, é isso também.
2: E aí,
1: grande, tanto faz.
3: E deixando a...
1: É, sim, isso faz muita diferença. Se a pessoa é, tipo, aquela noiada que presta atenção, uhum, em todos os passos ou não.
3: É,
2: sim.
3: É,
1: porque tem,
2: é,
1: tem gente isso que realmente não liga pra rede social.
2: Tem,
1: tipo,
2: gente.
1: Gente, eu juro, ontem, cara,
2: ai,
1: é chocante. Eu fui com o meu namorado para Balneário Camboriú ver os amigos dele.
2: Uhum.
1: Amigos, assim, ó, desde a infância, BFFs. Cara, parceiros. Aí eu já seguia quase todos eles, mas tinha um que eu não seguia. E eu fui procurar nos seguindo do meu namorado. Não achei. Falei, cara, tu não segue um dos teus melhores amigos? Ele, kkk, nunca tinha visto. Tipo,
4: meu.
1: É nesse nível. Deus. Assim, de tipo, não liga.
2: O amigo.
1: Sabe? Não segue o amigo, gente.
2: Tanto faz.
1: Então, assim, realmente, homem é uma coisa à parte, né? Tem uma participação aqui em áudio, mas eu não vou tocar, porque ele falou que não quer falar o nome. Então, se eu tocar a tua voz, vão te identificar. Tá bom? Temos aqui. Tem uma situação ali que eu acho muito errado. Se você terminou o relacionamento, tem que cortar 100% o laço com seu ex. Porque daí você conhece uma pessoa nova e tal, e aí ela acaba falando do ex, ainda tem um contato com fulano, aí a pessoa que a gente tá querendo conversar, a gente fica meio assim, pô, que é isso? Pô, se que agora eu tô conversando com essa pessoa e ela ainda tem contato com o ex, entendeu? Eu acho isso muito errado. A pessoa ter esse contato, terminou, tem que cortar laços para sempre. Eu acho bem desconfortável, realmente.
2: Sim.
1: Bem chato. Mas, realmente, se tiver filho, aí realmente não tem o que fazer, né, gente?
2: É, tem que aceitar,
1: aí,
2: né?
1: Aí o laço é eterno. Por isso, pense muito bem no boneco que você vai fazer.
2: É, que aí depois é pra sempre.
1: É pra
2: aí
1: sempre.
2: Aceitou, filho.
1: Bora continuar no YouTube Atlântida SC? Por aqui, vamos com Drácula. A gente já volta.

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23: Ame-se pelo amor de você mesmo. É, ninguém tem o direito de invadir a sua paz. E se o estão fazendo é porque você está permitindo. Poderosa essa frase, né? Existe um amor próprio que tem que ser preservado. Ele se confunde com um egoísmo na opinião de alguns. Mas para quem preserva sua paz, não há dúvida sobre a questão. É sobre bem-estar interior. É sobre liderar sua própria vida, sabendo que só você é capaz de saber o que lhe deixa em paz. E isso não pertence aos outros, mas você precisa deixar todos saberem. Sendo sincero com eles, você é sincero com você mesmo. Aloha!
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24: 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Estamos de volta com o Programa das Minas hoje, perguntando para nossa audiência: qual é a atitude certa de se ter quando termina um relacionamento? É devolver presente? É continuar tranquilo? É sair pra pegar todo mundo? Manda sua participação. 489-9188-1009. Rafa, tem participação aí? O que, que o pessoal tá contando pra gente? Diga-me, mande a sua participação, hein? 489-9188-1009.
25: É que são nesses temas que a gente recebe histórias.
24: Né? É, uhum.
25: Ela perguntou aqui, ó, e é um caso de ajuda. Sou o Alan, Eita, não pude identificar.
24: Ah, então a gente depois fala contigo, tá, Alan? Obrigada, Alan. Fica pior, com Deus, hein? Depois
25: desculpa,
24: a gente fala
25: Alan.
24: Contigo.
25: Depois a gente conversa.
24: Tadinho, ele.
25: Ai, que não era a primeira frase.
26: Sou o Alan. Eita.
24: Sou o Alan. Alan, não me identifica. Puta merda, vamos falar isso antes,
25: perdão.
24: Meu amigo. Mas tudo bem. Tudo certo, gente. Tudo dentro do controle.
25: Ai, era uma história tão boa, cara.
24: Ai, cara. Depois a gente lê. Ai, a Beatriz mandou aqui.
26: Gente.
24: A Beatriz mandou aqui.
26: História ótima agora.
25: Mas temos outro aqui.
24: Conta.
25: Minas, comigo aconteceu o seguinte. Meu ex me traiu e quando eu comecei a namorar, ele virou o maior fã do meu marido. Ele seguia, curtia tudo e ainda via por aí e puxava papo. Na rua, assim. É, eu ficava tipo, interrogação. Aí eu fui lá, bloqueei ele no perfil do meu marido e segue a vida.
24: Cara,
25: isso eu não vi. Isso eu não tinha visto. Fã, virou fã do marido.
24: Virou fã do marido. Não vou negar, também já fiz isso.
26: Quê?
24: Também já fiz, de ficar stalkeando
25: a atual do meu ex.
24: Uhum.
25: Procurar outros meios, pior que faz sentido.
26: Meu Deus.
24: Amiga.
26: Mas tem gente que é meio assim, né?
25: Tem gente
26: que é meio assim.
24: E às vezes é mais próximo do que tu vê. Tu olha assim... Já
26: gente,
24: bem...
26: mas que loucura, né? Tá. Qual que é a pira, será?
24: Cara, é que quando a gente tá sofrendo ali por um ex,
26: uhum.
24: Qualquer sinal a gente quer. Qualquer sinal da pessoa, sabe?
26: Sim.
24: E fica quase uma obsessãozinha, assim,
25: sim.
24: Insuportável.
25: Parece que tu fica mais obsessivo no final uh-huh. do que no começo.
24: Isso, sim, isso exatamente. É um porque tu não sabe, tipo, cara, o que ela tá fazendo? O que essa pessoa tá pensando? Será que ela tá sofrendo uhum. como eu?
1: É horrível.
26: Mas tem uma coisa que eu acho que é até uma coisa meio de sonso isso. Perdão, amiga.
1: Vamos lá. O quê, amiga?
26: Não, amiga. É que às vezes, tipo assim, eu acho uma coisa meio sonsa. Por exemplo, tem uma menina que ficava com a minha namorada que ela sempre vem falar comigo. Como se a gente fosse amigas.
1: Não, aí, idiota.
26: E tipo assim, ela não fala com a minha namorada, ela só fala comigo. E eu não entendo por que que ela faz isso. Eu acho que é uma coisa meio sonsa.
1: Ah, não. Mas aí, nesse caso, sim. É. O meu caso era, eu stalkeava. Não falava com ninguém.
26: Não, é. Mas ali...
1: Eu stalkeava, entendeu?
26: Ali foi uma coisa mais, tipo assim, virou melhor amigo. Que é isso? Eu acho que é uma coisa meio...
2: De encontrar na rua e dar oi, realmente.
1: Não, eu não dou oi.
26: Não,
1: eu lembro uma vez que eu encontrei uma atual de um ex meu e a gente... Fingiu que nada era nada, assim. Não, nem... Nossa, nunca ouvi falar em ti. Até parece, né? As duas, assim, se tremendo, né? Mas...
26: Nossa!
2: Uma vez eu encontrei... Ai, meio nada a ver, mas eu encontrei a prima do meu ex.
1: Ah.
2: E aí eu tinha que dar oi, faço, gente. Né? Não queria ser... Só que eu me passei, porque eu falei, oi, tudo bem, vamos combinar algo.
26: Eu larguei essa.
1: Não, não. Não, tu mandou essa. Aí não pode.
26: Amiga, eu fico assim, ó, quando eu encontro a atual do seu ex. Eu vejo ela às vezes. Eu vi ontem. Aí eu fico assim, ó, quando eu vejo ela.
1: Não, aí não pode. Aí não tem como, gente. Temos um áudio aqui.
4: Boa tarde, mina.
1: Oi.
4: Falando de ex, vou te falar, tá? Quando eu sinto que eu vou escorregar, eu vou lá e não bloqueio, mas eu restringo em tudo. Eu restringo pra não ver mesmo, pra não ter contato. Agora, se o término foi de boa, eu deixo ali. Deixo de boa porque aquilo já não me influencia mais. Inclusive, eu tenho um ex lá de 1900 antigamente, quando eu era adolescente mesmo, né? Hoje já não sou mais, infelizmente. Mas... Infelizmente, né? Mas eu gosto do conteúdo dele. Eu sempre namorei pessoas muito interessantes e inteligentes, então... Ele tem um antiquário e eu adoro o conteúdo dele. Então eu sigo pra ficar vendo o que ele tá fazendo, mas não com uma intenção de stalkear, de querer saber, daquela ansiedade, sabe? Quando eu vejo também que algum contatinho me coloca, isso já mudando de namorado pra futuro, né? Quando eu vejo que o cara me coloca nos close friends, eu vou lá e eu acho isso um traço muito clássico de toxicidade. Então eu vou lá e restringo. Eu também não assisto nenhum conteúdo verdinho do Instagram de ninguém. E os caras ficam tipo assim, ah, tu não viu? Eu postei. Não vi. Não vejo mesmo, porque eu não sou a única no close friends. Se ele quer mandar pra mim, ele vai mandar pra mim. Agora ele tá fazendo o quê? Dando um tiro de chumbeira? Pelo amor de Deus, né, gente?
1: Diva.
4: E é isso, enquanto tem dor, eu acho que vale muito a pena restringir, tirar, sumir, até pra gente se curar, né? Pra gente se curar e conseguir viver sozinha, que, né? E não que nem a tua amiga, ele que pula de um relacionamento pro outro. Beijo, minas.
1: Beijo, obrigada pela participação, querida. Ai, uma diva, né?
26: Muito diva. Diva.
1: O que, que eu posso dizer, né?
26: Nossa.
1: Ingrid, o que o pessoal tá mandando aí pra gente?
26: Mandaram aqui. Boa tarde, minas. A enquete é boa. Com a minha ex-namorada, eu só queria os livros da faculdade com 100% das resoluções feitas à mão. O resto, ela podia fazer o que quiser. Cara!
1: Mas coitado, também. Coitado.
26: Não.
1: Imagina o desespero.
26: Certíssimo.
1: Imagina
26: coitado.
1: O desespero.
26: Terminamos e agora.
1: E meus livros.
26: E agora?
1: Deixei meus livros na casa dela. Meu, como é que eu vou passar na faculdade agora, Jesus Cristo?
26: Nossa, esse é o tipo de pessoa que... Meu Deus.
1: Desespero, né? Deixei meus livros do pré-vestibular.
26: Puta merda, e agora o que eu faço?
1: Imagina que desespero, gente. Pelo amor de
26: Deus.
1: Temos mais um áudio por aqui. Bora ouvir nossa audiência.
7: Boa tarde, Minas. Tudo bem? Luciano de Palhoça. Pelo que eu entendi, é sobre contato com o ex, né? Eu tive um relacionamento de 20 anos e tô separado há um ano. E eu e a minha ex, a gente se dá super bem. Eu bem distante dela, ela bem distante de mim. A gente só fala o essencial sobre o nosso filho, que eu tenho um filho de 10 anos. E é isso. É o mínimo possível e o mais cordial que seja. Só isso. Sem contato a mais nenhum. Um abraço, tudo de bom.
1: Perfeito, perfeito. Nada mais que o essencial. Eu acho que quando tu divide um filho, assim... É legal tu ter um certo contato.
2: Sim.
1: Eu acho que é legal tu ter uma... Não precisa ser melhor amigo, mas tipo,
2: não,
1: vai fazer sentido. Uma festinha de aniversário. Eu não acho legal fazer duas festas de aniversário, por exemplo.
26: Sim.
1: Pô, dividir a criança em duas vidas, assim... Uhum. Não sei, aí os pais que digam, né? Cada um sabe a sua realidade. Mas eu não ficaria feliz. Uma das minhas maiores felicidades é que meus pais, mesmo divorciados, eles se unem em prol das filhas, assim.
26: Sim.
1: Então, tipo, meu aniversário é todo mundo junto, sabe? Natal é todo mundo junto. Claro, é muito mais fácil porque eles não têm novos companheiros, né? Porque daí, né? Ia dar uma complicada, né? Uhum. Se tem padrasto, madrasta...
8: Coloca a galera, todo mundo junto. É, mas tem família que faz isso.
1: E eu acho lindo.
8: Legal.
1: Eu acho bem legal. Vem aí a nova sogra, vem a ex-sogra, vem todo mundo junto. E é uma
8: eu seria
1: família.
8: Madura assim?
1: Queria.
8: Acho que não.
1: Eu queria muito. Um dia, né, amiga? Talvez um dia, muita terapia.
8: Não precisa.
1: Não precisa. Bora julgar a nossa audiência.
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1: Não, antes, o Rodrigo mandou aqui. A Rafa tem cara de quem cumprimenta perguntando se tá tudo bem num velório. Tá, Lindy, vamos ao caos de hoje.
8: Oi, meninos. Vamos ao rolo de hoje. Minha amiga me chamou desesperada, pedindo para eu buscar o filho dela na escola, porque tinha acontecido um imprevisto no trabalho. Eu estava do outro lado da cidade, mas como ela disse que não tinha mais ninguém, larguei o que estava fazendo e fui. Quando peguei o menino, perguntei onde ela estava trabalhando, porque ia deixá-lo lá. Ela respondeu: minha mãe não está trabalhando hoje.
1: A criança respondeu...
8: No caminho, o menino comentou: minha mãe foi fazer a unha. Ela falou que se fosse me buscar, ia perder o horário. Fiquei quieta, deixei ele em casa e fui embora. Mais tarde, ela agradeceu e disse que o trabalho tinha sido uma loucura. Quando falei que o filho tinha contado que ela estava fazendo a unha, ela demorou e respondeu: eu sabia que se falasse que era unha, você provavelmente não iria. Fiquei indignada. Disse que ela não tinha o direito de inventar uma emergência para me fazer atravessar a cidade. Ela respondeu: mas qual a diferença? Você estava livre. Eu falei que não estava, só reorganizei tudo porque achei que uma amiga precisava de ajuda. Ela ainda disse que eu estava transformando uma coisa pequena em um problemão e que a amizade era para essas coisas. Agora ela está contando para as nossas amigas que eu exagerei, porque, afinal, eu já tinha buscado o menino e não me custava nada. E aí, o que fariam? O que você faria, Marina?
1: Ai, bicha, que ódio que eu fiquei dessa mana.
8: Nossa.
1: Ai, credo. Sempre tem uma idiota, né? Cara, é que assim... por que vocês são amigas? Eu gostaria de perguntar. Por quê? Sabe? Eu já ficaria... Não vou negar. Eu já ficaria meio chateada de ter que ajudar num... Ai, tá tendo um rolê de trabalho, eu vou ter que buscar a criança. Eu já ficaria meio tipo... Pô, que droga, né? Mas tudo bem, vamos lá, né? Aí, pra fazer unha... Porque... Sabe por que eu ficaria chateada? Porque eu sou uma pessoa que sempre... faz de tudo pra resolver meus próprios problemas sem incomodar ninguém.
8: Sim.
1: Tipo, eu faço de um tudo, das tripas coração pra cuidar do meu sem incomodar ninguém. Então, quando a pessoa me incomoda por besteira, isso me irrita num nível absurdo que eu fico pensando: tu é inútil nesse nível, porque tu não consegue resolver um problema teu que é fazer a unha. Sim. Ah, não, Ingrid.
8: E tu, amiga?
2: O pior pra mim nessa situação é mentir.
1: Pesado,
2: assim,
1: né?
2: Então fala a verdade, fala: oi, tô querendo fazer minha unha, tô precisando. Só ainda acho injusto, né, com a amiga. Só que pra mim o lance é mentir. Ela perde toda a razão quando ela mente, assim.
8: Nossa, você é amiga de uma songa. Que é isso?
1: Ai, que ódio, né?
8: Nossa, sonsa, gente, tá louca? Que é isso? Eu ia ficar muito puta, porque eu sou igual a Marina. Eu faço tudo pra me fazer as coisas, sabe? Eu me viro, eu ia dar um jeito de buscar a criança na escola. E aí, nossa, mulher, mentir.
1: Ai,
8: muito feio, gente.
1: Aí, pra fazer a unha? Ai. Pois fique com a unha feia, minha filha. Tome vergonha
8: e
1: na tua cara.
8: E deixa ela com as amigas, então. Que aí as outras vão ir buscar a criança quando ela estiver fazendo a unha.
1: Sem tempo, irmão. Não, não. Ai, que ódio que eu fiquei dessa mulher. Com essa, a gente fecha o nosso programa das minas. Muito obrigada, Rafa. Sua primeira vez, seja bem-vinda.
2: Epa, muito feliz, gente. Muito obrigada.
1: Qual o teu Instagram? Passa aí pra gente.
2: Ai, @RafaJunx. Me encontra
1: Fofa.
2: Lá.
1: Beijo, Ingrid.
8: Beijo, gente. Foi muito bom. Tô lá no @IngridXCalisto.
1: Eu sou @Marina.Soares. A gente volta amanhã, quarta, todos os dias dessa semana, com mais programa das minas, pautas babadérrimas. Fica com a gente. E tem Vibe Atlântida daqui a pouco. Agora, vamos ouvir Vou Deixar... Skank. Tchau, gente.

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32: E aí, galera? Salve, salve. Estamos chegando por aqui com mais uma edição do Vai de Atlântida, na melhor vibe da FM. Como é que você tá aí? Tudo certinho? Então vamos colocar a trilha aqui pra gente começar o programa agora. E aí, segundona, segundona nublada, chuvosa, e a gente chega aqui com mais uma edição do Vibe Atlântida, a primeira edição dessa semana, sempre depois do programa das Minas. A gente chega com a nossa programação do Vibe, que é a trilha sonora das nossas tardes semanais. É pra começar a semana ouvindo música boa, na melhor vibe, com a melhor programação e a melhor audiência do rádio, que é você que tá aí sempre ouvindo. Inclusive, você já pode chegar e curtir junto com a gente, participar, porque a sua participação por aqui é sempre muito bem-vinda. Como é que faz? 489-9188-1009. Hoje é segunda-feira, dia 21 de setembro, e estamos ao vivo para você ligado em 100.9, para você que tá ligado em Criciúma, para você que tá ligado em Chapecó, tamo todo mundo conectado através do rádio, e também para você que tá em Joinville. Essa é a Rede Atlântida Santa Catarina, e assim a gente vai junto começando a semana, sempre com muita música boa, presente para você. Vai lá, participa, daqui a pouco tô liberando presente. Vamos começar? Vamos começar com música e depois a gente vai desenrolando a parada. Eu sou o Ricardinho e fico contigo a partir de agora até as 5 horas da tarde. Excelente tarde de segunda-feira, boa semana e vamos que vamos!

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2: 3h17 aqui na Atlântida, essa é a melhor vibe do FM. Segundona chuvosa na Grande Florianópolis, Santa Catarina, Joinville, Criciúma, Chapecó. Tá tudo bem coisado. Mas tá ligado na Atlântida, tá tudo certo. Boa semana pra você, agora tem Nós na Aldeia.

0: total, né? Até o nome, né? Progressivo. Go! The Chemical Brothers, fechando a primeira sequência do Vibe dessa segundona. A semana tá só começando. O Vibe tá só começando. Tem muita coisa pra rolar. Nós na Aldeia rolou por aqui também a música nova. Um salve pro nosso brother Maca e a rapaziada do Nós na Aldeia, diretamente da Guarda do Embaú. O Pedro Quali passou por aqui. O Will, Carly Way Jackson, pra matar saudades. Calm Me Baby, muito bom. Dave Tin, C, Benson Boone. Começamos. Só música boa tocando e a sua participação pelo 48991881009. Tô liberando presente pra você agora no nosso Whats, pra você participar. Manda um salve e pode participar também dos nossos presentes. 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E eu tenho ingresso também para você poder curtir o Pearl Jam Symphonic, que vai rolar no dia 2 de outubro, em Floripa, no SIC. E no dia 3 de outubro vai rolar em Itajaí o show do Pearl Jam Symphonic, que é muito legal esse show, com uma banda que tem a chancela, né, do Ed Vedder, vocalista da icônica banda Pearl Jam de Seattle. Muito bom aí, só sonzeira e só presente bom pra você. E hoje, quero mandar um salve aqui pra galera que tá ouvindo. Hoje é um dia importante, ó, o dia da árvore, dia do fazendeiro, um salve pra galera do agro. Hoje também é dia do idoso. Se der tudo certo, galera, seremos idosos também. Eu tô caminhando a passos longos, a passos largos pra me tornar... Mentira, tá longe, hein? Dia do idoso, um beijo especial então pra essa galera que já tá na terceira idade, na verdade, na melhor idade. E hoje também é o dia do radialista. Só que daí tem uma parada que é o seguinte, mudou, né? O dia do radialista era... Hoje em dia se comemora em duas datas, mas a data oficial hoje em dia no dia 7 de novembro. Era antes o dia oficial no dia 21 de setembro, desde lá de 1943. Isso foi durante... Foi essa... A origem dessa data foi imposta lá no governo do Getúlio Vargas. E daí mudou, né? Essa data foi escolhida pela galera da classe, porque foi exatamente no dia que foi sessionado lá pelo governo Getúlio Vargas o piso salarial, né, da categoria. E depois, lá em 2006, foi mudado para o dia 7 de novembro, que é a data do aniversário do lendário Ari Barroso, que é um grande artista, músico, compositor da música brasileira, e ele também era radialista. E daí... nessa data, no dia 7 de novembro de 2006, foi mudado a data para a data dia 7 de novembro, em homenagem ao grande Ari Barroso, que é um dos pioneiros do rádio brasileiro. Fica aí, então, essa curiosidade para você que não sabia desses fatos. Beleza, galera? Vamos fazer o show do intervalo, então? Daqui a pouco a gente volta com mais música tocando para você aqui no seu rádio, na sintonia da Atlântida, na melhor vibe da FM. Segura aí que a gente já volta. É rapidão, dois toques.
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8: Tamo na área. Agora faltando 24 minutos pras 4 horas da tarde. Boa segunda-feira pra você. É o Vibe Atlântida rolando no ar. Na melhor vibe do FM.

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0: tá fechado praticamente no estado inteiro. Agora em Floripa, 23 graus, com o tempo fechado, tá chovendo, tá garoando. Em Joinville, 28 graus também, nublado, com momentos aí de chuva. Blumenau, 26 graus, chuva. Criciúma, 23 graus, chuva. Chapecó, 24 graus, chuva. Pelo menos é o que tá marcando pra mim, aqui, agora. E você que tá aí, por onde você anda, conta pra gente e participa da nossa programação. Fala como é que tá o tempo aí e como que tá começando a sua semana, sempre com o rádio sintonizado na Atlântida. 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Tá rolando ingresso pra você, vai participando que você pode se dar bem nessa. E falando em presente,
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0: tô liberando presente pra você na programação da Atlântida agora. Então, já que eu tava falando do show do Pearl Jam Symphonic, vou liberar um par de ingressos pra você curtir, pra você que tá em Floripa, e é claro, pra você que tá em Itajaí, na região de Itajaí também, tô liberando um presente pra você. Então esse é o presente da hora, ingresso, pares de ingresso pra curtir Pearl Jam Symphonic, promoção exclusiva da Atlântida. É muito legal, pra celebrar e contemplar as músicas de uma das maiores bandas da história do grunge, a banda de Seattle, Pearl Jam, numa apresentação muito legal que vai rolar. Bom, vou fazer um jogo de intervalo para voltar com mais um Drops e Dreadlocks aqui na programação da Atlântida. Segura aí que é rapidão.
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23: Vamos aí, galera. Tamo de volta. Vamos que vamos.
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23: Esse é o Dreadlocks aqui na Atlântida. Mais um Drops pra gente curtir, começar a semana bem, curtindo um reggaezinho. Agora 4h05, boa tarde, boa semana e vamos que vamos, galera.

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0: 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Muito mais música na melhor vibe da FM, essa é a Atlântida, a rádio das nossas vidas, rolando vibe nessa segundona, segundona chuvosa na Grande Florianópolis, na capital e em Santa Catarina, também em Joinville, Chapecó, Criciúma, tá tudo chovendo. Conta pra mim como é que tá o tempo aí e manda aqui no WhatsApp, 489-9188-1009, tá valendo o presente, lembrando que ainda dá tempo de você participar, é, começar a semana ganhando, faturando, se dando muito bem aqui, Atlântida, colocando você nos principais eventos que rolam em Santa Catarina, no dia 6 de novembro. Novembro tem Fresno na Arena Opus, no dia 18 de outubro tem A Culpa dos Amigos também na Arena Opus, e no dia 2 de outubro tem Pearl Jam Symphonic no SIC, e no dia 3 de outubro tem Pearl Jam Symphonic em Itajaí, tudo isso pra você. Tem o presente da hora, que é valendo o presente aí, tá valendo o ingresso pra curtir o Pearl Jam Symphonic, e aí os

0: sequência do Vibe, porque depois, às 5 horas, tem Desprogramados com aquela seleção musical especial e completamente desprogramada pra você.
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4: Atlântida. 25 minutos para 5 horas da tarde. Boa tarde para você. Daqui a pouquinho tem Desprogramados. Com música boa tocando, é Desprogramados musical. Atlântida. Logo, logo, Porã e Pi voltam. Estão em São Paulo.

0: prazer, hein, galera? É pra começar bem a semana, ouvindo música boa no rádio, aqui na melhor vibe da FM. É, com toda certeza. E pra ouvir música boa, tem que ficar ligado na Atlântida, da Rádio das Nossas Vidas. Friday é o nome desse som, um clássico do YouTube. YouTube que tá com tudo, né? Voltando aí com um disco novo, com nova turnê, um monte de coisa rolando. O Bonovox e o YouTube ganhando prêmios de... não só de música, né? Mas também o que eles fazem aí pra somarem, pra fazer a diferença na vida de muitas pessoas em se tratando de solidariedade. Antes, com uma música nova da Pitty Sobremesa, também passou por aqui Morgan Wallen, Lola Young, e assim a gente fecha essa edição do Vibe, a primeira edição dessa semana. Amanhã tem mais a partir das 3 horas da tarde. E agora, pra fechar, tem os presentes que eu prometi. Quem ganhou um par de ingressos pra curtir Fresno, dia 6 de novembro, na Arena Opus, foi o Leonardo Fonseca Fontes. A Culpa é dos Amigos, que vai rolar no dia 18 de outubro, também na Arena Opus. Quem ganhou foi a Ana Carolina Silva Correia. E agora, o presente da hora.
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0: Presente da hora, um par de ingressos pra curtir Pearl Jam Symphonic, dia 2. De outubro no SIC. Promoção exclusiva da Atlântida. Quem ganhou foi Luiz Mário Vieira Prado. Tá aí os contemplados de hoje. Amanhã tem mais Vibe na sequência, logo depois do show do intervalo, em mais uma edição do Desprogramados Musical, a playlist mais desprogramada do FM. Porém, Mr. P, até o final da semana estão de volta. É só você ficar colado na Atlântida 5 horas em ponto. Isso quer dizer o quê? Que tá na hora de eu ir embora. Falou, tchau!
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5: Dela sua dúvida do Roberto. Doutor, eu e a minha esposa temos dificuldades de manter relações porque ela sempre reclama de dor na hora da penetração. Mesmo que eu só encoste o pênis na entrada da vagina, ela morre de dor. Ambos não temos nenhum tipo de doença e já estamos juntos há alguns anos. O que, que pode ser isso? E olha só, Roberto, pelo que você está contando pra gente, isso me parece o que a gente chama de vaginismo. Vaginismo é uma contração intensa da musculatura da vagina quando acontece uma penetração ou mesmo antes de acontecer uma penetração. A principal causa dessa contração, dessa dor, desse vaginismo, são questões emocionais. Então, seria importante ela conversar com a ginecologista dela e possivelmente pensar no encaminhamento para uma psicóloga. Essa é uma das possibilidades para que vocês possam ter momentos de intimidade com mais tranquilidade e menos desconforto. Dúvidas? @ Jairo Bauer Oficial.
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18: Minuto do Marketing, com @FernandaMiller.
19: Será que a comunicação da sua marca está ignorando o público que mais cresce no Brasil? Hoje, toda marca quer a atenção da geração Z, mas muitas acabam ignorando o consumidor maduro. Pessoas acima dos 50 anos movimentam mais de R$1,5 trilhão de reais por ano na economia brasileira. São consumidores ativos, conectados e com alto poder de compra. Mas quando esse público não se vê representado pelas marcas, a conexão simplesmente não acontece. Por isso, antes de definir a próxima campanha, vale uma reflexão. A sua comunicação conversa com quem realmente compra o seu produto? Quer entender melhor o comportamento do consumidor e tomar decisões de marketing mais estratégicas? Acesse negóciossc.com.br.
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5: Boa tarde, meu amigo Rafinha Peregaso.
6: Muito boa tarde da pena audiência já. Um bom início de noite, muito obrigado. 6 horas e 7 minutos.
5: Abraço, muito obrigado.
6: Obrigado, Neto Fagundes.
7: Ah, muito já
6: obrigado.
7: Vi tudo já.
6: A nossa audiência que se liga aqui no Pretinho Básico nesse início de noite de segunda-feira. Em boa parte do sul do Brasil chove muito, então tem que ter atenção no trânsito, né, Neto Fagundes? Cara, boa tarde, boa noite.
5: Boa noite, boa tarde, boa manhã também pra isso. Ti. Se, amanhã o cara pode estar ouvindo o programa.
6: Exatamente, pelo podcast.
5: Prazer,
6: né?
5: Cara, tá um horror.
6: Tá feia a coisa, né?
5: Não só aqui em Porto Alegre, mas no interior todo.
6: Interior,
5: né? Muito complicado. Rio Grande, Pelotas, Serra Gaúcha, mas tá uma loucura.
6: Vamos levar uma leveza pra galera aí. Vamos que lá. Acompanha o Pretinho Básico em todo o mundo. Uma ótima tarde pra ele, Vini Moura.
5: Ô, Rafinha.
6: Em boa parte do sul do Brasil chove muito, então tem que ter atenção no trânsito, né, Neto Fagundes? Cara, boa tarde, boa noite.
5: Boa noite, boa tarde, boa manhã também pra
6: isso.
5: Ti, porque se, amanhã o cara pode estar ouvindo o programa.
6: Exatamente, pelo podcast,
5: prazer,
6: né?
5: Prazer, cara, tá um horror.
6: Tá feia a coisa, né?
5: Não só aqui em Porto Alegre, mas no interior todo.
6: Interior,
5: né? Muito complicado, Rio Grande, Pelotas, Serra Gaúcha, mas tá uma loucura.
6: Vamos levar uma leveza pra galera aí. Vamos que lá. Acompanha.

0: Tu tava no ar antes, né?
1: Ah, tá horas vem no ar, né, cara?
0: Desde as 5 da tarde.
1: Isso aí, é pouco tempo, só 2 horas.
0: Não, mas 5 da tarde localmente, Atlântida Porto Alegre.
1: Pra quem quiser te ouvir,
0: 5 da tarde, né?
1: 5 da tarde,
0: a 1, meio-dia tem um programaço chamado Escorama, então, bah, nós estamos aí, né?
2: E as palestras também.
0: E as palestras.
1: Final de ano, agora você pode contratar pra sua empresa, claro,
0: palestra, pode contratar pra qualquer coisa,
2: não,
0: né?
2: Não deixa pra cima um do negócio. Laço, não deixa.
0: Não, não, em cima do laço daí não tem agenda, né, Nelson?
1: Não, não, se tu ligar de véspera com 2 dígitos, não, não vai.
0: É ruim. Diori, boa noite, Diori, perdão.
3: Salve, salve, Rafinha, que saudade que eu tava de ti, Rafinha. Pô,
2: mas a gente passou.
3: Ah, então passou já,
0: é. A gente se viu sexta.
3: É verdade.
0: Fica tranquilo, Rafael, desculpa, pois não?
1: Não, perdão, desculpe,
0: me achei que tu ia... Boa noite, Ivan. Não, eu tenho que comentar o produtor do programa.
1: Pra mim foi pênalti hoje, eu queria ver com o Diori se ele pode me ajudar aí.
0: Não, não, peraí, não viaja. Boa noite, Rafael Gomes.
2: Fala, Rafinha, boa tarde, boa noite. Tarde, boa noite. Fim de tarde, bom tudo.
0: Que pênalti de quem? No, quem? Qual jogo?
1: Do coisa do Inter e São Paulo, se foi pênalti.
0: Ah, não, para com isso.
1: Não foi pênalti, foi os caras.
0: Tem um programa na rádio aqui que é às 11 da manhã, né, Ivan? Tá ligado?
1: Nunca me convidaram pra esse programa.
0: Nunca te convidaram?
1: Não.
0: Talvez tu não entenda de futebol, por isso.
1: Como não entende de futebol? Me pede a escalação no coisa, eu te dou a escalação.
0: Quero a escalação do Flamengo de 82.
1: 82? Raul. Leandro, entendeu? O
2: Rondinelli.
1: Rondinelli, obrigado. Figueiredo e Júnior.
0: Tá.
1: Andrade, Adil e Zico.
0: Alguém vai ter que ir lá pra
1: confirmar. Entendeu? Aí é ali.
2: Tu pediu um dos mais
1: Rico, Nunes e Tita.
0: Não, não é fácil. Desculpa, não é fácil. Não,
2: o Flamengo de 82 é um dos maiores times de todos os tempos.
1: E foi roubado.
0: Obrigado, Ivan. 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Joia Rara, boa noite.
1: Ô, nego.
0: Como é que vai esse nego aí?
1: Tô ótimo, nego.
0: Tava na saudade tua, tava no corre, né? Ruim dia de chuva pra ti, né? Fazer os negocinhos.
1: Eu sei que tenho bola nas costas aí na programação, né? Isso. Mas tô tentando aí fechar o pesolano pro São José.
0: Tá bem.
1: Então... Vai derrubar o Argel? O Argel renovou o contrato já pro ano que vem no Gauchão, cara. Nego!
0: Argel,
1: não sabe. Não,
0: Argel é nosso fácil.
1: Mas o Argel renovou, eu ouvi na rádio, cara.
0: Tá, mas era primeiro um boa noite, né, Jair? 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Claro, só, primeiro tu.
1: Só teu fã.
0: Obrigado.
1: Tô irritado com o Jair.
0: 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Maionese, boa noite.
1: Não, então não tem boa noite.
0: Não?
2: Não, nós vamos pegar o Jair.
1: Comprei os ingressos pra sábado, indo até ali Mendes.
0: Isso.
1: Paguei 2.500 com o Jair. Não teve o quê que a gente ficou lá e o Sandrinho na rua? Não entramos?
2: Não teve o camarote, não teve o show acústico.
1: De som, não teve
2: e a Rodai com o Fetter não nos levaram no sushi.
1: Nego, desculpa.
0: Tá.
2: Tragédia.
1: Mas eu vou me redimir.
0: Isso é um evento que aconteceu em Porto Alegre no sábado, né? Das novas bandas aqui
1: isso
0: do Rock
1: aí,
0: Gaúcho.
1: Mas eu vou me redimir.
2: Ele disse que era ingresso com o sushizão dançante, a Rodai com o Fetter fazendo.
1: Vou conseguir
0: isso
1: pra
0: vocês. Mas o Fetter não tá aqui agora. Oi?
1: No acústico.
0: Tu vai fazer isso?
1: Vou fazer a mão pra
0: beleza.
1: Você.
0: Hoje às 19 horas entra então na íntegra os shows que aconteceram no sábado no Fuga Bar do Quarto Distrito aqui, e aí a galera pode acompanhar. Obrigado, Joia.
1: Tamo junto, nego!
0: Valeu, os de
1: saques aí, meu irmão.
0: 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Agora são 6 horas e 11 minutos olhando pro Neto Fagundes. Me veio nego velho na
4: querido.
0: Cabeça.
4: Deus, o livro.
0: Como é que foi esse 20 de setembro, nego, velho?
4: Metemos linguiça, né? Uma loucura isso aí, meu querido. Estamos até agora assado.
0: Pô, coisa linda, nego velho. 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
4: Churrasco fácil, saiu demais.
0: É, né?
4: Esse mês tá sendo uma loucura. Meu filho. Graças a Deus não terminou ainda. Graças a Deus. Eu tô esperando o dia 30 pra tirar a pilcha, né?
0: Opa, coisa linda.
1: Me arruma 100 reais.
0: Ah, não.
1: Tá com dinheiro.
0: Essa, cara.
1: Tá com dinheiro.
0: Ah, não,
1: se tem um na mesa
0: que
1: com dinheiro,
0: já
1: eu não
4: toco pela arte, cara. Eu não toco pelo dinheiro.
0: Vai morder a linguiça. Eu só trabalho pelo dinheiro.
1: Mudou, então.
3: Vai morder a linguiça. Aí é complicado.
0: Não, não, não. O cara pede 100 reais pro Neto Fagundes. Tem que ser uma chinelagem.
1: Eu já vou pedir pra ti que é pelado. Vou pedir pra quem tem. Vou pedir pra Tito, tem 100
0: é,
1: pila?
0: Mas uma vez o Gorduléu me ligou na noite, me pediu um pix de 300 pila, eu não hesitei e falei, não,
1: não,
0: me dá
1: isso
0: me
1: aí,
0: dá o tua chave.
1: Olha, isso aí é de irmão. Isso aí ele veio, o Gorduléu ligou, falou que tava empenhado na zona.
0: Numa zoninha.
1: E precisava de 300 pila, ele só falou pila. Assim, ó.
0: Me dá a chave pix.
1: Me manda o pix. Ele só falou assim, ó.
0: Eu tava baixinho porque eu tava fazendo a Lívia dormir.
1: Isso, e ele é

0: E ele era 300 pro Gordoléu. O Gordoléu podia ter sido chinelo e pegar os 300.
1: Ah, mas aí eu acreditei no Gordoléu, né, Ivan?
0: E ele, mas o Gordoléu não faz isso.
2: E não era golpe.
0: Ele não vai em zona
1: e não sem era dinheiro. Golpe. Não era. É mais honesto. Bom, enfim. Vamos trazer aqui neste pretinho das 18 horas o petinho básico da edição. É o Loki.
2: Bach,
1: é um nome. Dash. Como é que pronuncia isso? Dash?
3: Ah, é o linguicinha.
1: É, o linguicinha.
3: Dachshund.
1: Preto com marrom de 3 mesinhos, de Santo Ângelo, dos tutores William Risse e Larissa da Silva. Tá aí, ó.
3: Ó, oh, ele é filhotinho.
1: Ah, ele é filhotinho.
3: Ah, uma linguiça pequena.
1: Olha ali, olha.
0: Que cor é o linguicinha?
1: Ele é preto com marrom.
2: Parece o quê?
1: Que houve,
2: não, parece Vini? Um que eu tive.
1: Ah, um dogzinho que tu teve,
0: tinha um
1: quase,
0: linguicinha?
1: Né? Tu quase foi, né? Sim.
2: Parece. O Lelê.
3: Já teve um linguicinha com preto?
2: Não,
3: com
2: eu tive.
1: Cadê o Lelê, hein? Desculpa.
2: O Lelê que gosta de carinho na cabecinha. Teve
1: uma entrevista. É verdade?
0: É verdade. O que aconteceu que tu fez, Joia?
4: Vendi uma geladeira pra ele.
1: Ah, porra. Então
0: foi tu?
4: Que lego ele precisava.
1: Mas tu entregou?
4: Entreguei, só que era 220.
1: E a dele é 110.
0: Não, o cara tem que ser muito
1: perfeito. Não, mas assim, ela até funciona.
2: Não, mas não é.
1: O problema é se é o inverso, né? Se tu vende uma 110 e ela é 220.
4: Mas não, congelou os negócios. Aí, cheiro tudo.
1: Tá, entendi.
2: Por que, não botou o transformador?
0: Ah, mas é um problema.
1: Ah, não, isso é muito nego velho, isso. Nego velho, ele em vez de comprar um troço mais moderno, ele compra o transformador que
3: meu querido,
1: muito
3: mais nego velho gostava era de secar a roupa atrás da geladeira.
1: Ah, é verdade.
0: Não, e o que toma de luz, né?
1: É, não.
0: Toma
3: e de choque.
1: Não, e o transformador pesa mais que a geladeira quase.
0: O transformador é um carro.
1: Ah, cara, deixa eu agradecer aqui a Agronese.
0: 15.
1: Obrigado, Maionese. 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É, assinando aqui o petinho básico desta edição.
0: Mas se a geladeira estiver ruim, não gelar mais, tu guarda a roupa, faz de armário.
1: Ou uma livraria.
0: Isso, faz um livro.
1: Ouvinte Nayara Campestrini. Ela é analista de seguros de Blumenau, Santa Catarina. E hoje completa 39
4: anos. 39
1: anos
4: é uma idade gostosa.
1: É, que idade tu tem, Joia?
4: Eu tenho 63.
1: Pô, tá bem, né, mano?
4: Tô bem. É que a pele de ébano, ela resiste um pouco mais.
3: Lembrei do batera, que foi batera do Chico Buarque. Ele, ele tinha um monte de idade já. E o cara perguntou: que idade o senhor tem? Ele disse: ah, 79. Como o senhor tá muito bem? Ele disse: é, mas abre o capô.
1: Peraí, tem mais alguma coisa aqui? O que quer dizer aqui, ó?
0: Aniversariante famoso?
1: Tem mais um aniversariante? Tem, o Fabiano Oliveira?
3: Isso aí.
1: Pô!
3: De novo?
1: Coordenador da Rede Atlântida em todo o Rio Grande do Sul. Ele que é de Santa Maria, completando hoje 43 anos.
3: Oh, coração do Rio Grande.
0: 43 anos?
1: Vou estar judiado,
0: tá
1: Fabiano.
0: Mal, o rádio não, faz mal.
1: Não sei se é o rádio ou nas antigas.
3: Ô, Fabiano,
1: ele trabalhava
3: só tem amigo,
1: coisa.
3: Só tem
1: noite,
3: amigo,
1: né? À noite, né, Fabiano?
2: É, o planeta quem já puxa, morou na região central sabe que lá o sol é pegado,
1: é,
2: né?
1: Pô, até pedi desculpa, Fabiano. Eu falei com ele hoje à tarde, não sabia do aniversário. Abraço, meu irmão.
0: Sim!
1: Fala, Rafinha!
0: Tudo ele fala assim.
1: Pode ser às 7 da manhã ou às 10 da noite. É.
0: Isso. Baita pique.
3: O Fabiano... é um cara positivo, né?
1: É, exato.
2: Sabe qual é o jogo que é proibido não, gordo?
3: Qual?
2: Sim, nunca.
1: Ah, não, balão.
0: Tu vê que é assim, ó, o começo do cara no pretinho é só risada.
1: É só, não é?
4: Não, ele é ali, a chapa dele é ali.
1: É.
4: É aquele microfone.
1: Eu acho que é. Eu acho
0: aquele microfone.
2: O jogo que não é proibido é o sim, nunca.
1: Tá. Sim. Legal.
0: Vamos brincar um dia, vamos marcar.
3: Começa aí, vamos ver.
1: O Vitor Duarte é o Vitão. É o nosso
3: grande
1: operador
3: zagueiro,
1: de live.
3: Aniversariante?
1: Não, mentira. Não, operador de live.
0: Não, é possível que é o Vitão hoje.
1: É o não, é o Vitão músico, né?
0: É o Vi?
1: Ah, o apelido dele é Vitão.
0: Sigo ele no
1: tu
0: Instagram.
1: Tu conhece o Vitão?
0: O Flamengo.
1: Não, é o músico, merda.
0: É do Flamengo, eu sigo no Instagram.
3: Ele é biscoiteiro, Vitor Duarte.
0: Eu sigo ele no Instagram, a vida dele é legal.
3: Tem Duarte com
1: PH. Eu conheço o Vitor?
0: Claro. Ele fazia 2 gols na Copa.
1: Ah, tá. Beleza.
3: Não sabe.
1: Não sei.
0: Mas não sei.
1: Bah, eu tenho esse problema. É muita gente que a gente conhece e depois não lembra o nome das pessoas.
0: É isso,
1: né?
0: Aí? Pô, cara, e quantas minas tu não pegou assim e não sabe quem é hoje em dia?
3: Hoje em dia elas passam por ti, tu não sabe nem o nome. Tu não lembra o nome.
1: Respeito, né?
2: E não tem mais ninguém de aniversário.
1: Eu não lembro o nome, não.
0: Não tem mais ninguém de aniversário.
1: Tu quer mandar
2: só pra saber mesmo. Curiosidade?
3: Nunca.
1: Show de bola.
0: Olha só.
1: Vamos abrir os destaques aqui. Pessoas falam menos a cada ano e especialistas veem riscos para o cérebro.
3: Saiu uma pesquisa numa revista de psicologia.
1: Não é o caso.
3: Dizendo
1: aqui,
3: que as pessoas estão falando um número de palavras menor por dia.
0: Galera do NetMoods.
3: Tem paciência, né?
5: É mais ou menos isso, Neto. Ainda não tem um... É apenas um estudo numerológico, digamos assim. Ainda não tem o porquê, a causa disso tudo.
0: Não, eu gosto de astronomia.
5: Mas apenas se sabe que o número médio de reduziu para 338 palavras por dia. Isso é o número que uma médica, uma pessoa... Isso é
0: uma
5: quase...
0: médica? A médica fala
1: média,
0: mais. Médico é
1: média, média, presta atenção pessoa, no programa, né, galera?
5: Isso é quase 30% a menos do que há 5 anos atrás.
3: Que não tem a ver com a digitação isso, as pessoas escrevem.
5: Mais do que isso, Neto, uma das suspeitas, sim, são as redes sociais, mas é também o emburrecimento. Por quê? Porque...
3: Mais tu escreve, mais tu pode errar.
5: A queda do número de palavras, ela também é no assunto.
0: Ninguém
5: lê. Sabe uma pessoa que tu tenta puxar um assunto porque a pessoa não desenvolve?
4: Não tem.
5: Porque a pessoa não tem muito o que falar. Não,
1: eu tenho um amigo assim, chamado... Dele é Tarantino.
0: Quando... não sai nada, ele. Não sai nada. Tenta trocar a ideia. Dele é Tarantino. E aí, meu? E ele?
1: Eu achei que ele era mudo.
2: Um abraço pro Marcelo. O que me pega nessas pesquisas aí é como é que os caras fizeram essa conclusão aí. Como é que os caras chegaram a essa conclusão?
0: Porque durou pouco tempo a pesquisa.
5: Tem um número de voluntários.
2: Como é que os caras sabem quantas palavras eu falei, por exemplo?
5: Tá, mas é que é a Associação Psicológica dos Estados Unidos, Jorge. Que provavelmente eles têm um grupo focal de pessoas que eles acompanham anualmente. Com focal.
1: Ele tá afim de ir embora mais cedo, eu não vou discutir.
5: Pra analisar uma série de coisas. Dentre elas, o número de palavras ditas por dia, porque alguns deles ganham aplicativo, alguns deles têm um medidor, etc. Tudo depende, mas essa revista, ela divulga pesquisa, sei lá, semanalmente eles têm uma pesquisa que às vezes a mesma pessoa está participando de 5, 6, 7, 10 pessoas.
1: É, um absurdo, né, Gomes? Não aconteceu nada. A viagem dos guris ali.
3: Não, é o Neto tá com a gente, né?
1: Nosso motoqueiro ali.
3: O Neto tá com a gente.
0: Motoqueiro? Ô, que é um absurdo,
1: mas, né? Mas eu tinha certeza, se o Fé tivesse aqui, já tínhamos sido amarelado. Eu também estaria sendo amarelado.
0: Estaria rindo.
1: Amarelado e eu estar rindo junto.
0: Mas, que bom, eu te peço desculpa. Ele tá no rádio, não entendeu. Eu quero pedir desculpa pelo Rafael Gomes.
1: Explica o que o Vini Moura fez.
0: O que o Vini Moura fez? Não, o Vini Moura tá com a jaquetinha pela metade. Sentiu um calorão e...
1: É, como é que é aquela série?
0: Qual, nego?
1: Sons of Anarchy,
0: Sons of Anarchy.
1: É, tu tá nessa vibe com essa jaquetinha.
0: I love English, too.
1: Tô falando inglês. Thank you so much, Mahalo.
0: O Joia falando inglês parece o Michael Jackson. Hey, Rafa.
1: Obrigado, meu.
2: It's nice.
3: Fazendo um moonwalk sentado.
0: Um moonwalk sentado.
2: Thank you.
3: Hello.
0: Okay. Yes.
2: How are you?
1: Mas enfim, as pessoas estão ficando...
2: Thank you so much.
1: Vamos prestar atenção no produtor, né?
2: Of course.
3: Tô falando mesmo.
1: Entenderam como finalizou o destaque, Jory?
2: Lembra? Of course. Yes.
3: Nice to meet you.
1: Não.
0: Respeito.
2: É ruim, né? As pessoas estão falando menos palavras.
1: Emburrecendo, né?
0: Menos palavras. Será que não falta ler livro?
2: Só que ao mesmo tempo, as pessoas estão mais no celular, elas devem estar rindo muito mais, porque o cara fica vendo os rios ali, o cara se mata de rir, né, meu?
0: Mas o cérebro do cara vai estragando.
1: Exatamente. Porque é tudo muito rápido e imediato, né?
0: É isso.
1: Aí na hora que tu tem que falar um troço legal assim, o cara não consegue, né?
2: Não consegue.
1: Só que é a velocidade.
3: Sabe uma coisa que é...
1: Observem e ouçam, né, Fagundes, faz favor.
3: Não, eu falo que a gente acaba lendo muito, por exemplo, o TP, né?
1: Isso.
3: O teleprompter, que são as palavras. Quando tu começa a te acostumar muito, que tu tá lendo bem aquilo ali, tu acaba relaxando ao ponto que tu não guarda mais na memória o que tu vai decorar, por exemplo, pra um texto que não tem TP.
1: Certo.
3: E isso é bem complicado, cara. Eu tenho procurado equilibrar uma coisa com a outra, porque tu vai ficando acostumado com aquilo ali. Preguiçoso no sentido mental, né? Preguiçoso mental, assim. Porque, pô, tá ali, tu não precisa... Pegar várias vezes, levar.
1: Puta,
3: várias
1: tá aí um baita apelido. Bah, meu parceiro é preguiçoso mental.
3: Preguiçoso mental.
5: Não, meu parceiro TP, se ele não tá lendo, ele não consegue falar.
2: Meu parceiro é um giga assintomático.
0: Porra. Mas é isso aí.
1: Okay,
0: é um reflexo.
1: Voltando ao Ivan.
0: Nos relacionamentos de hoje em dia.
1: Claro. Qual relacionamento?
0: Porque os caras no celular.
1: Entre amigos?
0: Os caras, não.
4: Qualquer tipo.
0: Pra pegar gente.
4: Ah, tá.
0: Os caras no celular, eles são os tigres.
1: São.
0: Aí vai pessoalmente e não sabe. Não,
1: ah, é?
0: Pessoalmente não consegue desenvolver. Eu falo com as gurias solteiras aqui da rádio.
1: Da rádio,
2: é?
1: Tu fala com as gurias solteiras da rádio. É uma baita informação.
3: Por que tu fala com as gurias solteiras?
0: Porque eu fico esperando pra começar.
2: Tu tá fazendo uma pesquisa pra revista aquela ali, né? É isso?
0: Ah, é que assim, ó, eu não tenho, meu telefone é ruim. Aí eu faço. Eu vou ali, fico
1: mesmo com o pessoal. Onde,
0: aqui na redação, eu chego 5:30.
1: Tá.
0: Tá no ar, eu não consigo falar contigo, só troco ideia contigo.
1: Eu falo com as gurias, 5 da tarde, eu tô
0: aí
1: no
0: o que o cara vê, joia? que os caras não são bão mais, não tem conversa mais.
4: É muito interessante.
1: Mas tu conhece algum amigo solteiro que tá apedrejando alguém em via...
0: Aqui, na mesa?
1: Não, na mesa não tem nenhum.
0: Todo mundo é casado aqui na mesa.
4: Mas, Rafael,
0: tirando o Jóia, Jóia tá voando.
4: É muito interessante o ponto trazido pelo Ivan.
1: Ah, vai a merda, Jóia.
4: Por quê?
0: Tá desmerecendo o nosso conhecimento.
3: Ele tá pernóstico agora.
4: As redes sociais.
1: O quê?
4: A gente não consegue, nego.
1: Esqueceu.
3: Não consegue.
4: A gente não consegue disputar a dopamina que as redes sociais nos entregam.
2: Tem uma frase,
1: larga as coisas.
2: Tem uma frase do Isaac Newton que diz o seguinte, tá? O que sabemos é uma gota. O que ignoramos é um oceano.
1: É, Jorge, bah,
3: tá, não. Isso é tu, sabe que isso aqui é tu, né?
1: Isso é, não, mas eu queria dizer outra, né, cara? Que hoje em dia o telefone,
3: a
1: ele tá...
3: Tá calor, mexendo no ar, né? Alcança isso.
1: Ele aproxima quem tá longe e afasta quem tá perto, né? Esse é o grande problema da sociedade.
4: Quem, nego?
1: A minha mãe.
0: Eu tenho uma frase que eu gosto daquele...
2: Tem uma frase que diz o seguinte, ó.
3: Beijo pra dona.
2: A internet vai destruir as pessoas. Abraham Lincoln.
1: É. Tem outra pra ti. Vai lá. Sem pressão, feijão não cozinha. Isso não é sobre feijão, Jorge.
3: É isso aí.
0: Já te falamos que essa frase não faz sentido.
3: É, meu, claro, feijão cara. Cozinha sem
0: feijão
3: pressão.
0: Feijão cozinha sem
3: só
0: pressão.
3: Demora mais.
1: Demora mais. Tu faz o feijão como? Numa panela de pressão? Ou tu deixa ela cozinhando ali duas horas?
3: Porque senão tu vai gastar um botijão de gás.
1: Não, aí tá certo. Se tu é riquinho e quer gastar um botijão de gás, beleza.
3: E não precisa ser literal. Agora sim, não precisa ser literal com a frase do cara.
1: Quer meter essa aí também?
0: Não, mas assim, ó, não fica
1: agora
0: bravo.
1: Eu vou pro próximo destaque.
0: Eu tinha uma frase
1: Sting diz que tecnologia não tem alma pra fazer música.
0: Quem é o Sting?
1: É o ex-vocalista do The Police. Uma das principais bandas do mundo.
4: Tem que prender esse cara.
5: Ele deu uma entrevista pra BBC e ele já admite que a inteligência artificial consegue fazer música pop perfeitamente. Ele diz assim, cara, eu já escutei algumas coisas que assim, ó, dá pra tocar no rádio com tranquilidade, assim, dá pra, sem nenhum demérito à inteligência artificial. Tem algo realmente muito legal sendo feito. Só que ele diz que o sentimento sempre fica vazio na IA. Porque a IA não tem um coração partido, uma decepção.
1: É. Não tem história real de
5: vida. Pé na bunda, um desemprego.
2: Um coração partido. O joelho ralado dói bem mais que um coração partido.
1: É, Kel Smith é cantar essa música.
3: Bater,
0: Will Smith cantar?
1: Kel Smith.
5: Ele até diz... Ele,
3: isso não é joelheira pra ele.
5: Ele até diz que, principalmente os músicos agora, ele fica pensando que se os músicos serão descartados, né? Porque, querendo ou não... Hoje, sei lá, jingle. Pô, só aqui na rádio tem um monte de jingle com IA.
1: Tem.
5: Mas
1: é diferente de tu ouvir uma música, né?
5: É
1: que tu
5: diferente.
1: Precisa ter emoção,
3: é orgânico, né, cara?
1: Precisa ter alma,
5: jingle
1: né?
5: Bell.
1: Tu é um músico, eu e tu, né?
3: É, e outra coisa assim, já, nós, né, Rafinha, que somos músicos, a gente sabe disso aí. Não, eu falo muito que tu pode ter, cara, uma... Pra uma criação, pra começar alguma coisa, realmente ela te dá um... Eu quero gravar uma base pra
1: pode
3: mandar
1: te dar o
3: um
1: início
3: amigo.
1: Da parada
3: pra mandar
1: ali.
3: Pra um amigo, cara. Eu não vou ainda juntar toda a banda pra mandar pro cara. Eu posso pegar esse recurso da IA e mostrar. Mas se eu regravar isso com uma coisa orgânica, tu vai ter uma diferença muito grande, cara.
1: Com certeza,
3: e faz sentido, né? Isso que o Sting tá dizendo no sentido da respiração das notas, o acordo, como cantar, por exemplo, né? Tu pode captar vozes de várias pessoas, mas a hora que ele cantar, tu sabe que é IA.
5: É.
3: Não adianta, tá sabendo. Pode se criar um mercado da IA. Daqui a pouco as gravadoras todas vão ser todas da IA.
0: Não,
5: e a acentuação, né? Porque a IA, ela pega um padrão das palavras e identifica que todas as palavras são acentuadas iguais. E não é.
6: Mas isso hoje, né, cara? Porque isso é só o início. Imagina daqui 20 anos.
1: The beginning.
0: Não, mas ninguém vai
5: querer. Eu adoro quando tu fala inglês.
2: A gente já tá começando a viver um tempo em que é difícil de saber o que é IA e o que não é IA.
1: É. Mas, ô meu, tu vê um texto, se tu prestar atenção, tu vê um texto gerado pela IA e um cara, um comunicador, lendo, tu vê a diferença, é muito frio. É, tu consegue identificar.
6: Tu diz o texto em voz ou escrito?
1: Lido. Não, em Libras. Daí...
6: Não, cara, mas aí tu foi ignorante.
1: Vocês são comigo também.
6: Não, é que tu falou
0: não, ninguém
6: assim,
0: foi ignorante contigo hoje aqui.
1: Não, tu foi. Ele tá falando comigo,
0: cara,
1: que não é advogado dele.
6: Teve dois sentidos. Pode ser um texto lido com a voz
1: do IA. Um texto lido com um comunicador e um texto feito pela IA. Foi isso que eu falei.
6: Exato.
1: A diferença que tu vê é gritante.
6: Mas aí que tá o ponto, cara.
1: Porque não tem entonação, não tem emoção, não tem nada.
6: Pega, porque o ChatGPT é o mais popular, mas tu pegar o Cloud, por exemplo, que ele é muito melhor que o ChatGPT e que o Gemini. Ele pago com todas as estruturas que ele tem e com o prompt certo,
3: Cloud,
6: ele te engana, velho.
1: Não tem essa tua agenda.
5: Cara, ele é ator Jean-Claude Van Damme.
1: Tá ótimo.
0: Ah, meu, aí é difícil,
1: aí
0: né?
1: Eu
0: te entendo.
1: Homem é dispensado por questões de higiene apenas 2 horas e meia após iniciarem novo emprego.
0: Pô, devia ser aqui na rádio.
1: RBS? Não.
0: Não, aqui na rádio.
5: Não, então, tem uma dualidade, tá? O Chris Smalls, ele foi contratado em Nova York. Foi contratado em Nova York e 2 horas e meia depois ele foi chamado para uma reunião e demitido.
1: Pô.
5: E aí, ele perguntou o que, que tinha acontecido nessas 2 horas.
0: O que aconteceu, né?
5: Troféu, e a única, seca. A única coisa que falaram pra ele foi: eu não posso te dizer, mas se eu pudesse te dar uma dica, são questões de higiene.
0: Um toque, cara.
5: E aí ele se olhou, ele disse: pô, meu primeiro dia de trabalho, eu tô bem vestido, botei minha melhor roupa, tomei banho.
1: Com pouco ele tem um problema com odores, né?
5: Não, e aí ele começou a tentar investigar. E aí ele disse que saiu dali, foi encontrar os amigos e disse: cara, eu tô com bafo.
3: Saiu voando.
5: Eu tô com bafo, eu tô com asa, eu tô com alguma coisa.
1: Me caguei.
2: Esse daí foi encontrar os amigos que ia fazer virtual.
3: Aí os amigos, não, essa é a parte boa.
5: E aí os amigos dele disseram, não, não. E ele, inclusive, disse que, como ele é jovem, ele tava no primeiro emprego dele, disse que ele é um jovem que divide apartamento. E ele divide apartamento com uma pessoa obcecada por limpeza. Então ele disse, cara, olha só, com todo respeito, assim, eu gostaria, inclusive, de saber qual é a questão de higiene, porque eu não consegui identificar em nenhuma das pessoas na minha volta. Conseguiu. E aí, qual é a suspeita dele? Existem empresas que têm uma meta de rotatividade, que é para tu não ficar sempre com um número X de funcionários para tu dar oportunidade para outras pessoas. Então, elas têm uma meta de pessoas que elas têm que contratar e demitir. E quando uma empresa está muito satisfeita com os seus funcionários, por vezes, para ela não ser autuada,
1: Ela contrata alguém pra demitir
5: no contrato de experiência.
1: Mas o Magrão foi o sorteado da vez ali.
5: E aí,
2: 2 horas, né?
5: Só que aí provavelmente erraram, exatamente, Yuri, porque tem um contrato de experiência. E normalmente essas empresas, elas contratam alguém e deixam 1, 2, 3 meses ali pra não chamar atenção. E aí no caso dele não se deram conta que ele tinha recém-entrado.
0: Pô, que azar.
3: Não só isso, ele tinha a certeza de que A justificativa que deram estava errada. Porque ele cuidava dessa parte.
1: Verdade.
5: Ou ele tem péssimos amigos e ninguém diz pra ele.
3: Porque às vezes o cara fede mesmo.
1: Não, às vezes o cara tem fede e amigo tem que dar real. Fedendo.
5: Amigo tá com feijão no dente, eu falo.
1: Tem que dar.
2: Tem um amigo meu, cara, que sem mentira nenhuma.
3: Um costelão 12 horas no dente.
2: Tem um amigo meu que sem mentira nenhuma. A gente suspeitava que quando ele ia tomar banho, ele enrolava com plástico filme o sovaco. Porque ele chegava de cabelo molhado com asa.
1: Era
3: surreal, é seca, toalha seca.
2: Cara, como é que o cara tá de cabelo molhado? Ou seja, ele tomou banho? Ele tá com cabelo molhado? E ele chegava com
5: asa. Tá na roupa.
2: Ele fazia,
5: aí a asa tá na roupa.
1: Ele estica, não, aí ele se lava a roupa, né?
2: Ele esticava a mão pra apertar a tua mão e via o negócio sabe?
1: Asa e bafo é um troço.
3: Aí cumprimentava, abria a janela e saia voando.
2: Tá louco.
5: Não, mas às vezes tu tem que ter uma roupa de time, hein?
1: Camisa de time é assim,
0: vem com a asa do jogador,
1: 20 minutos
3: depois
1: da asa.
3: Que pegar a asa, nunca mais.
5: Ela agarra ali.
3: Ela vem com a asa do jogador que tu comprou.
0: Que cuidar, o quê? Não. Eu tinha um cara que eu conheci, ele tomava banho de roupa. Ele já lavava as roupas no banho.
5: Mas ele era morador de rua?
0: Não, radialista. Aí ele tomava banho de roupa, velho. E aí ele secava a roupa no próprio corpo.
1: Pô, daí aquele cheiro de cachorro molhado.
3: Isso nunca mais vai sair.
0: Não, isso é verdade, não é piada. É verdade. Ele ia trabalhar na rádio de madrugada e era insuportável o cheiro. E ele é que nem vinho.
5: Por isso colocaram ele de madrugada?
0: Não. Mas assim, ó, tem que ser asseado, cara. Tem que se lavar.
2: Tem que ser assim.
0: Cara, tem que se lavar.
1: Cara, não precisa ter grandes coisas. Um bom sabonete e um desodorante legal.
5: Tu é um mendigo cheiroso.
2: O mendigo tá recomendando que o cara seja assiado.
5: Como é que tu te limpa, já que tu mora na rua?
1: Papel higiênico.
0: Eu tomo um banho, eu limpo com papel higiênico,
5: sim, folha dupla. Mas só o papel higiênico não serve.
3: Não dá pra deixar badalhoca.
0: Eu me lavo ali no chafariz ali da...
1: Do Parque Marinha?
0: Não, da Redenção.
1: Ah, da Redenção.
0: Tomo um banho ali de madrugada, que eu gosto de banho frio, né? Porque eu sou já fui macro.
3: Tira a bebedeira, né? E pra ligar também, né?
1: Ligado até o outro dia,
0: eu gosto de banho energizante.
5: Cara, madrugada é agitada, tem que estar acordado.
1: Tá certo.
0: Perigoso.
3: Dorme de dia.
0: E tomo banho aqui na René RBS também ali embaixo.
1: Me permite mais um destaque?
0: Cara, eu gosto de estar muito bem acordado.
1: Obrigado. Competição de tapas nas nádegas viraliza nas redes sociais.
5: Na Romênia, sabe o campeonato do tapa na cara?
1: Claro, claro.
5: Na mulheres, Romênia, né? Exatamente, tá inaugurando o campeonato de tapa na bunda.
0: Olha lá, peraí.
5: Onde o Power Slap... O Power Slap é um evento do Real Extreme Fighting da Romênia.
0: Toma.
5: Que é uma liga de tapas na bunda. As regras são as seguintes.
1: Tá na tela aí pra quem tá vendo a TLTV.
5: As regras são as seguintes. Mulheres, apenas mulheres, competem.
0: Just woman.
5: E, basicamente, a que não aguentar o tapa da outra, perde. Cada uma tem direito a 10 tapas alternados.
0: Tem vídeos?
5: Tem vídeos. Mas não separei. Achei que a gente não teria maturidade.
0: Mas é uma competição, né, Gomes?
5: É uma competição.
0: É de ouro.
2: É competição Nego... Né, Gomes ou Nego?
0: Nego, Gomes. O Jones é fudido.
5: São 10 tapas alternados.
1: Tá.
5: Onde, se tu não aguenta, se em 30 segundos tu não tiver reposicionado...
1: E aí, Nego, velho? Ai, pai!
5: Se em 30 segundos a moça não estiver reposicionada,
1: ela perde. Certo.
5: Se depois do 10º tapa de cada continuar as duas, não tiver a vencedora, vai pra morte súbita.
0: Professor,
5: por favor.
0: Uma pergunta.
2: Morte súbita é
1: professor
2: complicado.
1: É bom, Nego, o cara parece estar no vestiário, né?
0: Nego, tem categoria por tamanho de bunda?
5: Não, tem categoria por peso, assim como toda a competição,
1: pra não ficar tão disparelho.
2: Exatamente. Essa aí que tu separou é o pessoal que tá na categoria...
5: Fala.
0: Esse é peso
2: 50 quilos.
1: Categoria... Fica à vontade, Jorge, fica bem peso à vontade. Pesado. Sabe que tu, uma hora tu vai falar um bostaço e vai ser ruim pra ti.
2: E outra coisa, na categoria qual? Quero saber.
1: Nós sabemos bem como categoria? É que funciona.
2: Não, pessoal da Gaúcha não tá ouvindo. Não,
0: olha só, tu quer falar o quê? As bundas bonitas? Fala!
5: Mulheres dos Estados Unidos e da Grã-Bretanha, que são muito famosas no OnlyFans, em sites adultos, estão indo pra Romênia.
1: Uhum.
5: Afinal, é uma exposição da bunda.
1: Claro.
5: Onde que fica ali, obviamente, o público é majoritariamente masculino.
1: Que será,
5: e elas, além do cachê das lutas, dos confrontos, digamos assim,
1: vai alavancar
5: elas
1: o conteúdo delas.
5: Alavancam o seu perfil de conteúdo.
1: All right.
2: Alavanca, é?
1: All right. Tá, tu não vai acertar todas, não precisa em todas.
2: Não.
1: É, agora começou, né? Isso
0: não,
1: aí mano. É bom pro cara.
0: Não, mas assim, é bom.
5: Entrou que... no grupo, né?
0: É, isso aí.
1: Tá no grupo.
5: O único pré-requisito é: tu tem que bater onde não tenha calcinha. Tem que ser na polpa, na nádega.
1: É, porque não.
5: Hã?
1: Peraí, a nossa.
5: Tem calcinha.
1: Peraí, a nossa Sofia.
5: Bota a foto de novo. As duas estão de calcinha.
1: É uma tanga.
5: Ela é bem cavada.
1: É uma tanga para a competição.
0: Tá de calcinha, peraí. Respeita, tá de calcinha.
5: E também o pré-requisito é a mão tá com talco.
1: É, tá com talco.
5: A mão tem que estar com talco, por quê? Porque o impacto também é analisado. Então, o talco deixa mostrar bem onde foi a mão.
1: Sim. Marca, né?
5: Isso. É, porque se tu bater na cintura não vale, se tu bater na perna também não vale.
2: As linhas é mais fácil, né? Porque tem a questão do VAR também, né? No competição de tapa.
1: Tá ótimo,
0: Gomes. Ganha por um dedo, né?
1: Gomes, pois não.
0: A gente tem perspectiva desse...
2: O VAR chamando todos os lances.
0: A gente tem perspectiva desse esporte ir pras Olimpíadas?
5: Não.
0: Ah, não, mas se foi a mina dançando lá, aquela coisa ridícula lá, o...
1: Que calma, isso, cara? Amigo,
0: calma, aquele... Ridícula, aquele vai
5: break, a australiana que dançou break.
0: Lembra
5: que
1: a tá, não, mas aí a, não, foi ela, a apresentação ela, a dela, dela. É que parece que foi
0: não,
1: a
0: não,
1: categoria.
0: Não, legal, break incrível. Agora.
1: Quase te enredou com a
0: categoria. Quase.
1: Mas 24 minutos para 7. Foram os destaques do Pretinho, muito bons. Aí Neto Fagundes está com a palavra, o nosso Nego Velho.
7: Meu querido, Pretinho Básico, fala, Pretumbas. Eu sou o Vinícius Antunes de Canoas.
1: Opa.
7: Semana passada mandei um e-mail com a piada do meu avô, seu Carlos, que ficou muito feliz que o Neto leu a piada dele. Aí pensei, vou mandar então mais uma inédita. Se possível, pedir pro pessoal da mesa mandar um abraço pro meu primo, que atualmente mora na Austrália.
1: Olha,
7: o nome dele é Marcel Antunes. Ele escuta todos os programas e acompanha o Pretinho desde o tempo do cafezinho. E aqui vai a piada.
1: Abraço, Marcel.
7: Castelhano e o Nego Velho foram pescar. No barco, o Castelhano joga a linha na água, prepara um cigarrinho, acende, e nisso, quando ele acende, o peixe puxou a linha. E o Castelhano segurou firme, mas se foi pra baixo d'água com peixe e tudo. O Nego Velho liga o barco, vai atrás por todo o rio, até que no final da tarde o peixe cansa e na margem o Nego Velho tá em cima do Castelhano com o barco. Aí ele puxa o Castelhano e o Castelhano perguntou: cara, preciso te dar fazer uma pergunta, né, cara? Como tu sabia que eu tava aqui, cara? O Nego Velho olhou assim: só segui a fumaça do teu cigarro.
1: Vamos ver, Jó, então.
5: Pode ser de Vini?
1: Oi, desculpa.
5: Pode ser de Vini.
1: Não, claro, cara. Até me desculpa chamar o Joia. Vai lá, Vini. Pode ser de Vini.
2: Pode ser de Vini.
5: De Vini.
2: Acredito que seja de Vini.
1: É verdade. Piadas internas.
0: Piadas pra só mesa.
1: Só, pra mesa. Só pra um pré-planeta.
6: Pré-planeta.
1: É. Pois não, vai divino então.
6: De onde? É uma pergunta. Pra mesa.
1: Pra mim? Ah, não, pra mesa. Que bom.
2: Vamos ver mesmo.
1: Eu não tô aí.
0: Vai mesmo.
6: De onde? É muito simples a pergunta.
1: Tá.
6: De onde? De onde vem o hamster?
0: Não, não, vamos, não vamos desmerecer o nosso Divini. O Divini, de onde vem?
6: O hamster.
2: Hamster.
0: O hamster vem da Índia.
6: Não. Poderia ser, mas não é.
1: Não é?
5: É, de lá é o porquinho.
6: É verdade.
0: Mas não é, meu. De não é tipo frango e galinha?
6: Pode ser. Boa pergunta.
1: De onde vem o hamster?
6: De onde
1: eu
6: vem o
1: hamster? Eu particularmente não sei. Talvez eu nem esteja muito afim de...
6: Jory?
2: Não sei.
0: Eu gosto...
6: Neto?
7: Não achei.
6: Rafa?
5: Do pântano?
6: Não.
0: Eu gostei da honestidade do âncora do programa. Que eu acho que isso é bom pro cara que tá guardando a piada. É. Fala, eu não tô afim.
6: É tipo, eu tô cagando.
1: Não, eu quero saber, mas não quero ficar enredando muito.
2: Ah, tu não quer cair?
1: Não, não quero enredar muito.
6: De onde veio o hamster?
1: Sim, sim, já entendi.
0: Eu só não entendi uma coisa, a pergunta não entendi.
7: A pergunta é, de
2: como
7: onde
2: é que
7: veio
2: a pergunta?
1: De onde veio?
6: De onde veio o hamster? Tá.
5: Já mudou umas três vezes a introdução da pergunta, não tô entendendo.
1: E aí, Vini?
6: Agora a resposta.
1: Vamos ver, adivine. Vem, adivine.
5: Tem que anunciar que é a resposta, porque a gente pode achar que não é.
0: Não estirou pra burro, não estirou pra otário, vai.
6: Ele vem de Hamsterdã.
1: Quê?
7: Hamsterdã.
5: Vai, eu achei que ia ser pior. Eu falei do pântano porque achei que ia ser uma hamster.
1: Ah,
5: meu Deus do céu, cara. Eu achei que ia ser pior.
2: Foi boa.
1: Ah, foi muito boa.
0: Já qual é a banda favorita do hamster?
1: Qual?
0: É. Hamster.
1: Hamstein. Vamos ver, Jory.
2: Com a cerveja do hamster?
0: Tem patrocínio, não.
2: Tem patrocínio.
0: Então vai.
1: Eu como é bom.
5: Eu gosto de fazer. Tem patrocínio.
0: Cala a boca. Estamos no final do ano, tá difícil.
2: Vamos renovar esse patrocínio,
1: vamos.
2: Né?
1: Mas e aí, Jory, tem material?
2: Eu tenho uma piada pra te contar, Rafinha, que é a seguinte, tá?
1: Só pra mim?
2: Só pra
0: então
2: mim.
0: Então vou no banheiro.
2: Tá. Só pra ti.
7: Já voltamos.
5: Então nós vamos dar uma saída e a gente volta quando tu terminar.
0: Vou pedir um lanche.
1: Tá, pra mim e pra toda a audiência.
2: Não, eu queria contar só pra ti.
1: Tá.
2: Só pra ti, se puder prestar atenção, entendeu?
1: Presta atenção todo mundo.
2: Olhando no meu olho, assim, sabe?
0: Vai
2: o cara chegou. O cara chegou no consultório do psiquiatra pra consulta. E tinha um cara lá vestido de Super Mario. Aí ele perguntou pro cara, o que houve? O que aconteceu e tal? Não, é que eu tava passando por uma fase difícil.
5: É que videogame o Rafinha nunca vai engajar.
1: Não,
5: mas é boa.
1: Mas eu
6: entendi. Eu gostei.
1: A fase entendeu? Difícil eu não do quis Super
7: rir,
1: Mario.
7: Não quis rir, mas tu entendeu.
1: Foi uma bosta,
6: não, foi
1: real,
6: boa, né? Foi boa.
1: 20 minutos pra 7. 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
1: 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Tá ali, ó, maravilha. Tem a piada, Ivan, não?
0: Eu tenho.
1: Ah, então vai de Ivan, né?
0: Vou de Ivan. Tá. Vamos lá, então. Olha só.
1: Vamos lá, olha, Ivan.
0: Vamos lá,
2: é de psiquiatra também?
0: Não.
2: Vai de Ivan, né?
1: Hoje ele
0: gabaritou todas as coisas.
1: Final de semana toda anotadinho ali.
0: Sabe o que é isso? É o cara que vem pouco ao programa.
1: Isso.
0: Tem que vir mais, cara. Tem que te convidar mais. Olha pra mim. Tu vai vir mais no programa. Vou falar com o Alejandro. Para nós,
1: Alejandro.
0: Nós vamos te botar mais aqui.
2: Te agradeço aí.
1: Ainda hoje, hein? A divulgação é aquela do Pretinho, né?
0: Mas o Alejandro...
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0: Mas podia ligar pra ele dar informação.
1: Não, não, amanhã é 4 da tarde. E depois às 18.
0: Tu cantou a pedra pra dar as 4. Ele não quis
1: não,
0: fazer nessa.
1: É, é,
0: claro, nós estamos com 10 milhões de pessoas nos ouvindo agora. Exatamente. Pra saber a informação e não vou saber.
1: Mas é a novidade aí.
0: Vamos lá então.
1: Choque.
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0: Um homem. O quê? Um homem. O homem tava andando no mato, ô Divini. Um homem. Tava...
1: Pegou, né?
0: Pegou. Ele tava andando no mato, Bonito, homem alto, bonito, assim, loiro. Tinha parado o carro rebaixado dele, tava ouvindo o DJ Derô, parou o carro dele.
1: DJ
0: entrou
1: Derô.
0: No mato.
1: Tá.
0: Aí ele viu uma jovem, solitária, sozinha, bonita, jovem. 30 aninhos. Solitária, sozinha. E aí, ele viu a moça e aí... Se aproximou, né? Deu o tac-tac-tug nela. Chegou nele e falou: Olá. Que jovem bonita, hein? O que que uma dama, donzela, faz sozinha aqui no mato? Aí ela falou: Vim cagar.
1: Tan, tan, tan, tan, tan, tan, tan. Bom.
0: Ai, deu olho.
1: Legal.
5: Que é, tu, porra? Tô cagando.
0: Tu quer ir embora? Tu
1: não,
0: tá
1: não
0: chateado.
1: Quero ir embora. Que tem um. Não tô chateado. Tá é que é a piada. Eu não posso rir muito forçado.
0: Ah, pô.
1: Mas é que tem um e-mail especial pro Neto Fagundes. Ele é um pouco grande, mas acho importante pelo time do.
7: Também acho.
1: Do momento. Olá, pretinhos, é um imenso prazer falar com vocês. Acabei de assistir o programa Viver Sertanejo, especial pelo Dia do Gaúcho, e não poderia deixar de registrar a minha admiração pela participação do Neto Fagundes. Gostaria, inclusive, que esta mensagem fosse lida na presença dele.
7: Boa.
1: Foi um prazer enorme assistir, ouvir e ver o Neto cantando, tocando seu violão com tanta simplicidade e humildade. Sua participação foi marcada pela educação, pela objetividade, por uma percepção admirável do momento certo de entrar, comentar e, principalmente, respeitar o espaço dos demais. É quase que uma vinheta para todos nós aqui no programa.
7: Eu aprendi aqui no programa.
1: Achei especialmente bonito quando, ao falar de Meu Reino Encantado, reconheceu a autoria e passou a palavra ao Daniel, valorizando quem, de fato, tinha aquela história e aquela música para apresentar. São atitudes assim que revelam, além do grande artista, o grande ser humano. O Rio Grande do Sul tem talentos imensos e, certamente, o Neto Fagundes é um deles. Eu, que sou catarinense e não gaúcha, terminei o programa com aquele sentimento bonito que eles traduziram tão bem no encerramento. Somos todos brasileiros e fazemos parte de uma grande família. Parabéns, Neto, pela participação e por representar tão bem a cultura, a música e, sobretudo, a grandeza do Sul. Mestre, manda um que privilégio, pois é isso que sinto falando com vocês. Um abraço carinhoso a todos que conseguem ir do humor da quinta série às reflexões inteligentes e colocações pertinentes. Com carinho, a Calúzia.
7: Calúzia.
1: Que cara, mandou esse e-mail.
7: Foi um momento muito, muito especial. Foi gravado em junho, na verdade, esse programa do Dia do Gaúcho, que foi ontem ao ar, né? No Viver Sertanejo. O Daniel é um cara espetacular, né, cara? Hoje pela manhã ele me mandou, ele ficou sabendo que o pai tinha falecido, ele não sabia.
1: Certo.
7: E aí hoje de manhã ele mandou uma mensagem pra mim maravilhosa, cara. Porque ele, o pai dele é o grande cara da vida dele também, né? Uhum. Toda a inspiração, todo o trabalho que ele fez. Eles são moradores de Brotas, do interior de São Paulo, cara. Eles são, assim, empresários de alto nível, né? Uma história, uma família, a família dele toda tem alguma coisa lá a ver com Brotas. E a mensagem dele foi muito elegante, cara, muito carinhosa, assim. E foi um momento que eu vou guardar pra sempre, assim, a parceria com ele, com a Luísa, com
1: também,
7: o Gaúcho,
1: né?
7: Com o Topador, né? Com o Julião também, que é o Júlio, o Nego Júlio é o gaiteiro.
1: Uhum.
7: Ele é da Vacaria, e ele é cara de carazinho também, mas ele diz que também morou lá em Vacaria. E é um gaiteiro do trabalho do Daniel, né, cara? Então, ele é um símbolo dessa história toda da música sertaneja. E fazer um programa especial pro Dia do Gaúcho, dá pra conferir lá, né? @NetoFagundesRS.
1: Boa,
7: tem, né? Algumas coisas que estão postadas ali. Mas, cara, foi um momento muito bacana de poder representar o Rio Grande do Sul nessa hora, né? Numa hora tão importante nacionalmente. E, cara, o carinho das pessoas do Brasil inteiro com a nossa música, né? Com respeito com a nossa arte, com a nossa cultura, porque ali estava o churrasco, ali estava também a representação de uma história que não vem de agora, né, cara?
1: Claro.
7: É gente que estava ali, assim como o trabalho sertanejo do Daniel, e ele é um símbolo disso, né? Um cara que fez dupla com
1: um
7: João
1: dos pioneiros,
7: Paulo.
1: Né?
7: Ele é um pioneiro, cara. E depois vieram tantos outros trabalhos e ele sempre brilhando, um cara de uma educação assim incrível. Então confira lá, tem coisas bem bacanas ali que a gente vai postando aos pouquinhos.
1: Boa.
7: Nesse momento especial do Viver Sertanejo na Globo. Aí.
1: Parabéns, nego velho. Vamos aos classificados do PB. Certo, Joia?
4: Só tô aqui.
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5: Boa tarde, Pretinhos. Há cerca de um ano.
1: Achei que li, hein? Não, se fosse empacotar aqui, nós ia ficar triste, né?
4: Mas a gente ia estourar.
1: Aí.
5: Boa tarde, Pretinhos. Há cerca de um ano, anunciei um celular gamer brabo de verdade e vendi graças a vocês.
4: Pode jogar quê? Mario?
1: Ele é brabo.
5: Hoje veio anunciar gamer, outro celular top de linha. Trata-se de um Samsung S25 Ultra. Um dos mais completos da Samsung, com tela AMOLED, ou AMOLED, eu não sei como fala,
4: AMOLED.
5: De 6.9 polegadas e 120 Hz.
1: Tu não sabe.
5: Câmera principal de 200 megapixels e processador Snapdragon 8 Elite.
1: Dragão.
5: E SPN integrada, acho que é isso.
4: Integrada.
7: Integrated.
2: Só a Samsung tem.
1: Os caras estão secando o cara só pro cara errar.
5: Não, é difícil.
1: Isso aqui é o programa.
4: Se fosse o crente, eu tava morrendo.
1: É verdade.
5: O aparelho tá em excelente estado de conservação.
4: Tá no São Paulo,
5: película na frente e na traseira.
1: Ó, tu tem película atrás, Ivan?
5: Além da capinha.
4: Eu tenho.
5: Acompanha carregador e caixa. A tô campanha? Vendendo por R$4.300 à vista.
4: Quanto é, nego? Quanto ele pensou na caixa?
5: Um valor abaixo do que normalmente é encontrado.
4: O celular eu tenho, eu queria só a caixa.
5: Eu tô precisando muito do dinheiro no momento.
1: Tá.
5: Mas, aceito cartão de crédito, porém o acréscimo é por conta do comprador.
1: Uhum.
5: O celular se encontra em Capão da Canoa.
4: 6 minutos já cresce.
5: Interessados em entrar em contato através do e-mail. Anúncio no pretinhobásico@gmail.com.
1: O e-mail é maravilhoso.
5: Muito bom. Eu quero comprar só o e-mail.
1: É anúncio no pretinho?
5: básico@gmail.com.
4: Quantas polegadas tem?
5: 6.9.
4: Não dá
1: ruim,
4: pra,
1: né?
4: Ruim pra ver um filme.
5: Fosse 7.
7: Ruim pra
5: então,
7: ver um filme.
5: Celular
4: pedindo
5: Samsung
4: no celular?
5: 4.300. Um Samsung S25 Ultra.
1: Right.
5: Anúncio no pretinhobásico@gmail.com. Um forte abraço do Renato.
1: Renato! Vamos entregar o show do
4: intervalo.
1: O
4: cara tá devendo
1: assim. Eu subi âncora.
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16: Faltando 2 minutos para 7 horas da noite, Pretinho Básico aqui na Atlântida, rádio das nossas vidas, de todas as vidas. Tá na hora de eleger o craque do programa desta edição, começando com o cara que mais trouxe piadas, né, Diori?
17: Ah, vou votar em ti hoje, Rafinha.
16: Obrigado, Diori. Por quê,
17: assim? Uma distribuição do jogo...
16: Tu gostou? Tu acha que eu...
17: Com maestria, pô, né? Acho que o jogo andou, não foi aquela...
16: E todo mundo
17: que,
16: participou,
17: tu acha? Não ficou botando o jogo, né? Aquele árbitro chato, fica pipipi, pô, pipipi,
16: eu gosto dessa coisa, dessa metáfora com futebol que o Diori traz. Muito obrigado, Diori. Neto Fagundes.
18: Deixando o jogo rolar, Rafinha Menegaz, né, cara?
16: Que isso.
18: Queria aproveitar pra botar mandar um abraço para o pessoal dos Lanceiros da Zona Sul, que é um CTG que eu gravei hoje lá, o Galpão Crioulo. Mandar um abraço pro Ayrton, que é o patrão do CTG. Então, isso vai pro Galpão Crioulo também. Então, um abraço a esse baita CTG aqui no nosso Belém Novo, na verdade.
16: Belém ali, Novo, né? Zona extremo sul da capital.
18: Extremo sul da capital.
16: E tu, Gomes?
19: Eu vou votar em Diori Vasconcelos.
16: Diori Vasconcelos.
19: Porque tentou. Até o final ele tentou.
16: É. Não desistiu, não teve coragem, mas... né? E não Vini Moura. Né? Vini Moura ou Joia, desculpa?
20: Tu que sabe, né?
16: Ah, eu quero que o Joia vote.
20: Beleza, não, tu que sabe, né? Ele chamou o Joia e o Joia não quis vir.
16: É, tem isso.
20: Tá nessa agora.
16: Tá. Tu viu isso? Ele tá nessa.
20: Enquanto tá terminando o negócio, tá embora.
16: Mas isso. E aí, Joia?
20: Nego, não tem como ser diferente, sabe? Eu acho que o programa de hoje...
16: Só vota, cara. Não, é só votar.
20: Ele te chamou
16: só
20: aquela
16: votar,
20: hora
16: porque
20: não
16: a gente tem,
20: coração.
16: Tem
20: eu ia votar em ti, mas eu vou votar no Neto.
16: Tá, também.
17: E o voto
16: é o teu direito. O voto é teu e tu vota em quem tu quiser.
19: Eu acho chinelagem de dizer, eu ia votar em ti, mas agora eu vou votar
16: no Neto. Mas sabe que, coincidentemente, eu ia votar em ti, já não vou mais. E tu,
20: Ivan? Eu ia votar em ti.
16: Tá.
20: Entendeu?
16: E agora vai votar?
20: Não, vou votar em ti mesmo. Agora tá embolando. Eu vou votar em ti, que o Diori não tem condição. O Neto
16: não.
20: O Neto
16: não precisa detonar os outros só pra tu votar.
20: O Neto é nome do troféu e vou parar por aí.
16: Eu vou votar no Gomes porque os destaques foram muito bons.
20: Ah, obrigado. Foto da.
16: Não, eu achei muito bons os destaques, cara.
20: Bom, terminou.
16: Eu ganhei o kit?
20: Não, o Diori.
16: O kit que pariu. Foi o Diori? Tu é o craque do programa, Diori?
19: O Diori tem 2 votos.
20: Tu tem 2?
19: E tu tem 2 também.
20: Tu não votou? Tu votou em quem?
16: Eu votei no Gomes.
20: Então a gente tem que mudar o voto.
16: Então eu vou votar no Diori, tu é o craque do programa.
19: Aê, Diori.
20: Ganhou no regulamento.
16: É isso aí. Parabéns, Diori. A gente fez o VAR e tu é o craque do programa. 7 da noite, obrigado pela parceria e audiência. Valeu. Amanhã estamos de volta. E amanhã, bom anúncio, né?
20: Amanhã é 6.
19: Não era hoje. Não era hoje.
16: É, ruim pra mim, galera.
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27: Já reparou que alguns restaurantes estão sempre lotados, mesmo sem fazer promoções? Muitas vezes o motivo não está no cardápio, está na experiência. Cada vez mais as pessoas escolhem lugares que oferecem algo além da comida. Um evento temático, música ao vivo, uma harmonização, qualquer experiência que torne aquele momento diferente. E sabe o que acontece? O cliente não só volta, como também recomenda o lugar para outras pessoas. Em um mercado cada vez mais competitivo, proporcionar uma boa experiência pode ser um diferencial tão importante quanto um bom cardápio. Quer descobrir tendências do seu segmento para atrair mais clientes? Acesse negóciossc.com.br.
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31: Se alguém.
30: Então já é Floripa, viva Tim Maia!

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9: Você tem um negócio que depende exclusivamente da alta temporada? Esse é um desafio para muitas empresas, principalmente no turismo. Mas a sazonalidade não precisa ser uma sentença para o seu negócio. As empresas que conseguem manter bons resultados ao longo do ano criam motivos para o cliente comprar, visitar ou voltar, mesmo fora dos períodos de maior demanda. Isso pode acontecer por meio de promoções, eventos, novos produtos e uma comunicação constante com o público.

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0: Sabrina Carpenter, Espresso. 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
25: Será que a comunicação da sua marca está ignorando o público que mais cresce no Brasil? Hoje, toda marca quer a atenção da geração Z, mas muitas acabam ignorando o consumidor maduro. Pessoas acima dos 50 anos movimentam mais de R$1,5 trilhão de reais por ano na economia brasileira. São consumidores ativos, conectados e com alto poder de compra. Mas quando esse público não se vê representado pelas marcas, a conexão simplesmente não acontece. Por isso, antes de definir a próxima campanha, vale uma reflexão. A sua comunicação conversa com quem realmente compra o seu produto? Quer entender melhor o comportamento do consumidor e tomar decisões de marketing mais estratégicas? Acesse negóciossc.com.br.

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0: Opa! Que a sequência da noite contemple as suas expectativas positivas. 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

0: Enrolado Show!
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21: Já reparou que alguns restaurantes estão sempre lotados, mesmo sem fazer promoções? Muitas vezes o motivo não está no cardápio, está na experiência. Cada vez mais as pessoas escolhem lugares que oferecem algo além da comida. Um evento temático, música ao vivo, uma harmonização, qualquer experiência que torne aquele momento diferente. E sabe o que acontece? O cliente não só volta, como também recomenda o lugar para outras pessoas. Em um mercado cada vez mais competitivo, proporcionar uma boa experiência pode ser um diferencial tão importante quanto um bom cardápio. Quer descobrir tendências do seu segmento para atrair mais clientes? Acesse negóciossc.com.br.
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